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0: 9:45.
1: É tempo que Deus tem despertado e tem levantado homens e mulheres, jovens, crianças, para serem usados. Usados pelo Senhor Jesus nesse tempo, nessa geração.

0: coisas que você disse.
1: Senhor, é a última vez que eu tento. E quando menos esperou, já estava insistindo de novo, acreditando de novo. Já aconteceu isso?

suficiente. Diga, mas é porque Ele te renova. Ele te renova. E quando você pensar que está fraco, o poder dEle se aperfeiçoa na tua fraqueza.

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5: Dez e seis.

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1: 11:23.

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2: A oração da noite, baseada no Salmo 91. Aquele que habita no esconderijo do Altíssimo, à sombra do Onipotente descansará. Meu Deus e meu Pai, boa noite. Eu me coloco em oração neste momento, no recanto da minha mente e coração, onde o Senhor tem morada, e peço que a tua sombra me cubra, pois no local onde o Senhor se faz presente, é um local onde me sinto seguro. Na intimidade da minha alma,

a sua presença eu me coloco sob a tua sombra, que me refrigera, me dá alívio, descanso e paz. Protegido por ela, me sinto seguro. E diante de todo o poder que só tu tens, eu me entrego ao descanso e à regeneração de tudo na minha vida. Direi do Senhor, Ele é o meu Deus, o meu refúgio, a minha fortaleza. Nele confiarei. Ao fazer morada no teu esconderijo, eu me sinto seguro. A minha força vem de ti, por isso peço que me carregue, me recarregue. É aqui onde quero estar, é aqui onde preciso estar para poder me revigorar. Pois na hora em que precisar sair, não irei estar da mesma forma que entrei. Minha confiança está toda depositada em ti. Com seu olhar de infinito amor, me fita os olhos e faz me entregar de corpo e espírito. Estou entregue em tuas mãos, pois eu confio e confiarei. Sei que tudo tu podes mudar. Tem poderes para isso. Porque Ele te livrará do laço do passarinheiro e da peste perniciosa. As ciladas da vida não vão mais me prender. As armadilhas dos caminhos não me manterão afastado da tua presença. Pois estarei atento e vigilante para não permitir que nada nem ninguém possa me afastar do teu amor. As corrupções morais, físicas, as mentiras, as covardias, as más línguas, os pecados não me prenderão. Pois tu me libertas de tudo isto, no poder do teu santo nome. Pessoas desonestas, mal intencionadas, maldosas, não prevalecerão. Nenhuma enfermidade, perigo, violência, acidente, devastação, nada disso me atingirá, pois minha morada é junto a ti, sob tua sombra. Ele te cobrirá com suas penas, e debaixo das suas asas estarás seguro. A sua verdade é escudo e broquel. Pois assim me sinto. Debaixo de tuas asas, protegido, guardado, amado. É esse sentimento que quero trazer para este momento de proteção. Que me sinta seguro e aquecido sob as penas das suas asas. E que prevaleça a justiça na minha vida. A verdade se faça presente e seja a minha defesa. A minha defesa e proteção é a verdade e a justiça. O Senhor, que é o justo juiz, defende minhas causas e impede que seja injustiçado, desonrado e desrespeitado. Não temerás espanto noturno, nem seta que voe de dia. Nenhuma treva, nenhuma escuridão fará abalo na minha vida. A luz de Cristo ilumina a escuridão que possa me rondar e existir na minha vida. A luz de Cristo ilumina os caminhos para a minha vida, minha família, meu trabalho, minha saúde.

minhas finanças, minha mente. Onde faço abrigo é um local de segurança e repouso. A escuridão não encontra morada sob a luz de Cristo. Que os perigos da vida não tenham a mim como um alvo. Todas as formas de violências, perigos, perturbações, influências negativas não me acertem, não me atinjam e nem me ofereçam perigo algum. Nem peste que ande na escuridão, nem mortandade que assole ao meio-dia. Não temo tramas nem planos contrários a mim. Os que maquinam para me atingir não terão sucesso, pois reafirmo, eu confio em Deus. Fortaleça a minha saúde, para que eu possa seguir de pé, lutando e batalhando a minha vida, o meu caminho. Para isso, a saúde é essencial. Com a tua proteção, poderei seguir em frente fortalecido, não sendo tocado por nenhuma enfermidade grave que me impeça de alcançar as grandes coisas que tens preparado para mim e que só o Senhor é conhecedor. 1.000 cairão ao teu lado e 10.000 à tua direita, mas tu não serás atingido. Me invada com teu Espírito Santo. Que eu seja digno de ser morada do teu Espírito Santo. O Senhor é todo-poderoso e habita em mim. Nada nem ninguém pode me tocar. Passo pelo fogo, passo pela água, passo pela tormenta e sigo o meu caminho, pois nunca estou só. A minha fé é a minha proteção diante de todas as maldades e perigos do mundo. A minha fé é a minha fortaleza. E aonde quer que eu esteja, estarei com a presença do teu Santo Espírito comigo, a me guiar, a me inspirar, a me iluminar. Somente com teus olhos olharás e verás a recompensa dos ímpios. Eu espero em ti, meu Senhor, e não compactuo com atos de impiedade. Que cada um colha a recompensa de acordo com seus atos, e que cada vez mais minhas atitudes me aproximem de ti. Aqueles que praticam o mal vão encontrar o que tanto buscam. Mas eu não estarei envolvido com eles. Porque tu, ó Senhor, és o meu refúgio. O Altíssimo é a tua habitação. Nenhum mal te sucederá, nem praga alguma chegará à tua tenda. Mergulhado no teu Santo Espírito, eu estou totalmente entregue à tua graça. O Senhor habita em mim e eu habito em teu Espírito. Que nessa temporária passagem aqui na terra eu tenha meus passos guiados e guardados por ti e por todos do teu reino de amor. Porque aos anjos dará ordem a teu respeito para te guardarem em todos os teus caminhos. São eles, do teu reino, que me guardam, obedecendo suas ordens expressas. Eles obedecem suas determinações e eu as vejo sendo cumpridas em minha vida. No meu caminhar, no meu pensar, no meu repousar, tudo está protegido e guardado por teus anjos. Eles te sustentarão nas suas mãos, para que não tropeces com o teu pé em pedra. Me guiam e me guardam, companheiros de jornada, amando do Deus Todo-Poderoso.
poderoso. Eu não cairei, não tropeçarei, porque sou amparado e guardado como algo valioso aos teus olhos. Pisarás o leão e a áspide, calcarás aos pés o filho do leão e a serpente. Nenhum inimigo prevalecerá, nenhum mal alcançará sucesso, nenhuma armadilha terá êxito contra mim. Se inimigos vêm de encontro a mim, é na tua autoridade que posso confiar. Nós somos feitos à tua imagem e semelhança, e seguimos os teus ensinamentos. Na autoridade dada, no nome do Senhor Jesus Cristo, inimigo algum prevalecerá. Pois que tão encarecidamente me amou, também eu o livrarei. Pô-lo-ei num alto retiro, porque conheceu o meu nome. Ele me invocará e eu lhe responderei. Estarei com ele na angústia, livrá-lo-ei e o glorificarei. Isso é promessa de vida que o Senhor nos faz. Meu Pai, resposta das minhas orações. É o Senhor quem afirma que me livrará e me guardará, que estará comigo nos momentos difíceis e irá me proteger, me ajudar a superar as adversidades da vida. E eu darei glórias ao seu santo e poderoso nome. Descanso totalmente entregue em tuas mãos, com a confiança de que estou guardado e protegido, e de que a cada novo dia não passarei só por tudo novamente. O Senhor estará comigo e eu estarei em ti. Obrigado, Senhor.

0: 11:49.
1: Senhor, lembra-te de mim quando entrares no teu reino.
2: Hoje mesmo estarás comigo no paraíso.

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1: 11:59.

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1: Meia-noite. 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

país, governado por um rei muito bom, porém justo. E todos os súditos, sabendo da bondade e da justiça do soberano, viviam muito bem. Não havia problemas. Todos eram honestos. Mas um dia, a tranquilidade daquele reino foi quebrada, porque pela primeira vez na história, alguém

estava roubando. E ninguém sabia quem era o ladrão. E o rei, quando soube disso, resolveu reunir todos os súditos e lançar uma nova lei. Este rei, diante dos súditos, disse: nunca em nossos domínios tivemos alguém que fosse desonesto ou roubasse. Porém, isto aconteceu agora e faz-se necessária uma nova lei para que o ladrão, atemorizado, não roube mais. Então, a partir de hoje, eu decreto que se alguém for apanhado roubando ou furtando ou se apropriando de algo que não lhe pertence, será castigado em praça pública com 10 chicotadas. Cumpra-se. Todos os súditos ficaram com temor e com certeza aquele decreto do rei iria atemorizar o ladrão. Mas não foi o que aconteceu, porque 10 dias depois novos furtos aconteceram. E o rei, muito chateado, vendo que a ameaça das 10 chicotadas foi branda demais para o ladrão, alterou o decreto determinando que a partir daquela data, quem fosse apanhado roubando seria castigado em praça pública com 40 chicotadas menos uma. E essa menos uma representava a bondade e a misericórdia do rei. E todos os súditos ficaram atemorizados. E os arautos apregoaram a nova lei, que ninguém roubasse, porque caso fosse apanhado, a lei seria aplicada implacavelmente. Mas não adiantou nada também, porque uma semana depois, novos furtos ocorreram. E o rei resolveu alterar a lei, tirando a misericórdia, e disse: aquela menos uma chibatada foi revogada. Quem for apanhado furtando ou roubando será castigado implacavelmente com 40 chicotadas. E todos tiveram muito temor. E o rei achou que assim o problema estaria resolvido. Até que um dia entraram na audiência dizendo: majestade, eis que o ladrão do nosso reino foi apanhado em flagrante e foi conduzido à praça pública, e todos estão aguardando vossa majestade para aplicação do castigo. E o rei disse: ótimo, vamos até lá, daremos uma lição que jamais será esquecida. E quando o rei chegou ali na praça pública, onde a multidão já estava reunida, inclusive o carrasco, o réu foi apresentado. E o trouxeram com um capuz. E ninguém sabia quem era aquele ladrão. E a multidão começou a pedir: tirem o capuz, tirem o capuz. E o rei disse: isto mesmo, o ladrão tem que ser conhecido. Carrasco, tire o capuz antes do castigo. E quando o carrasco retirou o capuz, todos ficaram um grande susto. Houve um ó de surpresa. O rei ficou pálido, sentiu uma tontura muito grande, porque o ladrão era o seu próprio filho. O rei não acreditou no que estava vendo. O seu filho, magrinho, franzino, veja só, era ele o ladrão. O rei se aproximou do filho, que não teve coragem de levantar os olhos e encarar o seu pai. O soberano começou a chorar e todos ali na multidão perguntavam, a boca miúda: será que o rei vai aplicar o castigo, as 40 chibatadas contra o próprio filho?

O rei vai inventar alguma coisa, imagine só. E depois aquele rapaz magrinho não aguenta 40 chicotadas. Mas o rei disse: Carrasco, prepare o seu chicote. Uma chicotada após outra, com o mesmo vigor, implacavelmente, com a mesma força, deverá ser aplicada. 40 chicotadas, sem compaixão e sem misericórdia, sobre este ladrão. E todos disseram: oh! E o próprio rei foi e desnudou as costas do seu filho. Aquele rapaz esquelético, magrinho, branquicela. E o Carrasco se preparou para aplicar as chicotadas. E o rei disse: espere, Carrasco, somente a minha ordem. Então o próprio rei, chegando mais perto do filho, tirou a sua túnica real. Dos seus ombros fortes e vigorosos apareceram. E o rei, se desnudando, abraçou o filho e o envolveu completamente. E todos ficaram surpresos. E o rei disse para o Carrasco: aplique implacavelmente todas as chibatadas. E o Carrasco veio então com um chicote sem piedade, a primeira chicotada. E o rei estremeceu, o povo estremeceu. E o filho, ali protegido nos braços do seu pai, não sentiu nada do golpe. E veio a segunda chicotada, que cortou as costas do rei e o sangue vertia. E a terceira chicotada, e o rei ali abraçado com seu filho, e o Carrasco batendo, aplicando as chicotadas. Até que na última, na 40ª chicotada, o rei caiu como um morto. Caiu numa poça de sangue. O filho, quando viu seu pai ali desfalecido, começou a chorar. A vergonha era muito grande, mas principalmente o remorso, a vergonha, a dor. Ele se agachou junto do seu pai e começou a chorar e dizer: pai, não morra, pai, não morra. Imediatamente os ministros vieram, acudiram o rei todo ensanguentado, o levaram ao palácio, os médicos compareceram e ficaram cuidando do rei ali no quarto, e o filho do lado de fora do quarto: eu quero entrar, eu quero entrar. Mas ninguém permitiu. Foi por tua causa que o teu pai passou por isso. Fique do lado de fora, filho ingrato. Eu quero entrar no quarto, eu preciso ver o meu pai, eu quero ver, eu quero pedir perdão, deixa eu entrar. Mas não permitiram que ele entrasse. E ele ficou ali do lado de fora do quarto, chorando, arrependido. Não comeu nem bebeu, só viu um movimento lá dentro: meu pai está vivo, me digam, me deem notícia. E ninguém lhe dizia nada. E o filho ficou à porta do quarto do rei. Um dia, dois dias, 3 dias, e ele vivia dizendo: ah, meu pai, não morra, foi por minha causa que isso aconteceu. Mas no terceiro dia, a porta se abriu e era o próprio rei. O próprio rei, que ao abrir a porta viu o filho ali de plantão, e o filho disse: pai, pai, você está vivo, pai, me perdoe. E ele se lançou no pescoço do seu pai e o beijava e o abraçava e dizia: pai, me perdoe, eu vou ser o melhor filho do mundo, me perdoe, pai, me perdoe. E o pai disse: meu filho, eu te perdoo. Você está perdoado, eu te amo muito, meu filho, eu te amo. Eu tive que aplicar a justiça, mas o meu amor não permitiu que você sofresse. Eu te amo, meu filho. E o filho disse: pai, você vai ter orgulho de mim. A partir de hoje eu vou ser o melhor filho de todo este reino.

filho, que roubava, nunca mais roubou. Que era desobediente, nunca mais desobedeceu. E que era mau, se arrependeu, porque ele compreendeu que a justiça existe, mas o amor cobre todas as transgressões. Você já compreendeu esta história? O filho somos nós, desobedientes, que agimos na ilegalidade, agimos furtivamente, às escondidas, somos réus, dignos de castigo. O rei é Deus, justo, implacável, mas por causa do seu grande amor, ele cobre todas as nossas transgressões. Foi por isso que ele mesmo, grande rei, se desnudou, tirou todas as suas vestes e morreu na cruz do Calvário no nosso lugar. A palavra de Deus diz que o castigo que nos traz a paz estava sobre ele, e pelas suas pisaduras nós fomos sarados e poupados. Meu amigo, minha amiga, o castigo é para você. Jesus morreu no teu lugar, mas no terceiro dia ele saiu da sepultura. Ele ressuscitou e está vivo pelos séculos dos séculos para ser o teu rei, senhor e salvador por toda a eternidade. Por isso agora se arrependa, peça perdão, reconheça que ele morreu por você. Tome posse deste grande perdão e receba a vida.

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2: Agora, 12:15.
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0: meia-noite e 36.
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Meia-noite 43.

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1: Uma hora.
2: Evangelho segundo escreveu Mateus, no capítulo 7, versículo 13 ao versículo 14. E o tema para essa mensagem é o caminho de Deus e o caminho do homem. Todos acharam, irmãos? Amém? Todos acharam? Amém? Então vamos ler. Entrai pela porta estreita, porque larga é a porta e espaçoso o caminho que conduz à perdição. E muitos são os que entram por ela. E porque estreita é a porta e apertado o caminho que leva à vida, e poucos há que a encontrem. Meus queridos irmãos, a história humana, ela está atrelada, ela está intimamente ligada a um caminho que todos nós temos que percorrer. Na Bíblia Sagrada, por 765 vezes, há menção a esta palavra caminho, em que se vai discorrer, entre outras coisas, de um caminho bom e de um caminho mau, de homens que caminharam no caminho dos seus pais, no caminho mau dos seus pais, e de homens que caminharam num caminho segundo a vontade de Deus. Nós ouvimos as pessoas falarem sobre um caminho do sucesso. Nós ouvimos as pessoas falarem sobre o caminho da prosperidade financeira, o caminho da felicidade. E livros foram escritos sobre isso. Livros têm sido

escrito sobre isso. Músicas foram compostas e têm sido compostas sobre esse tema. Batalhas ferrenhas, sangrentas ou filosóficas foram travadas para que o homem pudesse escolher o melhor caminho para a sua vida. Há um ano atrás, no dia 7 de abril de 2011, um jovem chamado Wellington de Oliveira, ele entrou em um colégio, e naquele colégio ele matou 12 adolescentes, e depois ele tirou a sua própria vida, e isso fez um ano ontem. Wellington, ele escolheu o seu caminho, e obviamente que esse caminho que ele escolheu, ele não tinha nem a presença de Deus, nem a direção de Deus, e por isso ele próprio levou a sua vida à destruição. A semelhança de Wellington, todos nós aqui, grandes e pequenos, nós estamos percorrendo um caminho, e nós precisamos discernir hoje, com a graça de Deus, se este caminho está nos conduzindo à perdição ou à salvação. A gente está na casa do Senhor. Eu falei hoje pela manhã que quando nós reunimos na casa do Senhor, o Espírito Santo ou o Senhor, ele caminha no meio do seu povo. E com essa graça, com essa direção, eu e você precisamos discernir à luz da palavra de Deus se o caminho que nós estamos percorrendo, esse caminho está nos levando à perdição ou à salvação. E o texto que nós lemos faz uma afirmação que há dois caminhos. Não há outra possibilidade. Não existe um terceiro caminho. Não existe um quarto caminho. Não existe um quinto caminho. São dois caminhos: o caminho de Deus e o caminho do homem. E a palavra de Deus declara através de Jesus, nessa conclusão, nessa aplicação prática do Sermão do Monte, que há dois caminhos. E eu quero aplicar ao seu coração quatro verdades espirituais que estão aqui nesse texto. A primeira verdade é que os dois caminhos, eles levam a lugares diferentes. Eu chamo aqui a sua atenção, pois os dois caminhos, eles não se cruzam lá na frente. Esses dois caminhos, eles não se encontram no mesmo lugar. Eles são como duas retas paralelas, que andam paralelas o tempo inteiro, mas que não vão se encontrar em lugar nenhum no futuro. E o texto diz que o caminho do homem o conduz à perdição. O caminho espaçoso nos conduz à perdição. E essa palavra, ela precisa ser esclarecida à sua alma. Pois perdição, meus queridos irmãos, segundo a Bíblia, diz respeito ao lugar onde o ser humano está longe de Deus. Perdição significa um lugar onde o homem não sente a presença de Deus. Perdição é onde o homem não ouve a voz de Deus, onde o homem não pode falar com Deus. Perdição é um caminho de trevas. O caminho da perdição é um lugar de demônios, segundo a Bíblia Sagrada. É um lugar de forças espirituais malignas que aprisionam a nossa vida. O caminho de perdição, segundo a Bíblia Sagrada, é um lugar de sofrimento eterno. É uma imersão da nossa vida, uma imersão eterna no inferno. É isso que diz a palavra de Deus, e eu não vou usar de eufemismo para poder abrandar uma palavra bíblica. Quem entra por este caminho do homem, ele será levado à perdição, Jesus está dizendo. Não há mais retorno, não há mais misericórdia, não há mais esperança, não há mais paz, não há mais perdão, ainda que outras religiões tenham dito que há sim, mas a Bíblia Sagrada nos diz que não há mais retorno. A Bíblia nos diz que lá, esse lugar de perdição, é um lugar de sofrimento, é um lugar de lágrimas. Mas no caminho de Deus, no caminho apertado, o Senhor Jesus nos diz, ainda nessa afirmação do texto, é que esse caminho, ele nos conduz à salvação. E a salvação, meus queridos irmãos, é aquele momento em que o homem, ele se reencontra

com Deus, pois quando nós nascemos, nos conduziu para longe de Deus, nos conduziu para a perdição, nos conduziu para distanciarmos de Deus. É por isso que a Bíblia Sagrada, ela nos diz em Romanos 3, versículo 23, que todos pecaram e destituídos estão da glória de Deus. Somente Jesus Cristo pode levar o homem a se reencontrar com Deus. Somente Jesus pode levar o homem a se reencontrar com a esperança. Somente Jesus Cristo pode levar o homem a se reencontrar com a luz. Somente Jesus Cristo pode levar o homem a se reencontrar com a paz. Em João capítulo 14, versículo 6, ele diz acerca dele mesmo, ele fala uma palavra que é exclusiva, ou seja, ela exclui todas as outras possibilidades humanas, quando ele diz: eu sou o caminho, a verdade e a vida, e ninguém vai ao Pai senão por mim. Não existe ecumenismo, não existe outra possibilidade humana. Jesus, ele exclui todas as outras possibilidades. Se você está aqui hoje, e com certeza você já ouviu uma palavra que não é bíblica, mas da sabedoria popular, entre aspas, dos costumes, talvez você tenha ouvido alguém dizer que todos os caminhos levam a Deus. Quem já ouviu isso? Todos os caminhos levam a Deus. Apague isso da sua mente. Apague isso da sua mente, porque só há estes dois caminhos: o caminho para a perdição, o caminho largo, ou o caminho apertado que leva à salvação. Se você está em Cristo Jesus, se você vive a vontade de Deus, se você tem a Bíblia Sagrada como regra de fé e prática, se você procura ter uma vida santa diante de Deus, você terá a salvação. E eu estou falando aqui de vida eterna. Do contrário, o caminho é um caminho de perdição. Porque, meus queridos irmãos, só há dois caminhos: o caminho do homem e o caminho de Deus. Só existem dois caminhos: o caminho largo e o caminho apertado. Em segundo lugar, segunda verdade, é que esses dois caminhos, eles têm diferentes percursos. Interessante, pois o trajeto também é diferente. E no caminho da perdição, o texto nos insinua a pensar que é um caminho mais fácil. É muito mais fácil nós andarmos por esse caminho largo, esse caminho espaçoso. E quando a gente pensa nisso, a gente vê que realmente parece que é muito mais fácil andar por esse caminho. Quando nós olhamos para o mundo à nossa volta, a gente percebe que é muito mais fácil ser infiel do que ser fiel. É muito mais fácil ser desonesto do que ser honesto. É muito mais fácil mentir do que a gente falar a verdade. É muito mais fácil a gente odiar do que a gente amar as pessoas. É muito mais fácil, quando a gente olha para os valores do mundo, a gente destruir do que a gente construir. Agora, Jesus, ele diz que a trajetória do caminho que conduz à salvação, ele é mais difícil. Porque, queridos irmãos, seguir a Jesus não é fácil. Não é verdade aqueles que dizem que servir a Jesus é, na verdade, uma aventura ou uma viagem. Seguir a Jesus, ele não é fácil. Se você veio hoje aqui trazido pelo Espírito Santo de Deus para ouvir uma palavra da parte de Deus, eu tenho essa palavra de Deus hoje para você. Mas preste atenção, eu não vou lhe dizer que se você seguir a Jesus, você não vai mais vivenciar o sofrimento na sua vida. Eu não vou dizer isso. Eu não vou dizer para você hoje que se você seguir a Jesus, você vai ganhar muito dinheiro, como a gente ouve na mídia, de todos os jeitos, com todos os tipos de utopias. Há pessoas que um dia aceitaram Jesus e tiveram um encontro verdadeiro com o Senhor Jesus,
e que perderam bens, que foram perseguidos dentro da sua própria família. Aqui na igreja tem gente assim. Eu não vou dizer a você que se você seguir a Jesus, Ele vai te livrar de todas as aflições, porque este caminho que nós estamos seguindo, este caminho que conduz à salvação, a trajetória dele, ela é mais difícil. Talvez você vai ter que renunciar alguns valores antigos da sua vida. Talvez você vai ter que renunciar algumas amizades nocivas à sua vida espiritual. Pessoas que blasfemam de Deus, pessoas que ridicularizam a palavra de Deus. Talvez você vai ter que rejeitar essas pessoas. Talvez você vai ter que rejeitar alguns tipos de comportamentos, alguns tipos de lugares, com certeza. Você não vai frequentar alguns lugares onde não coaduna com aquilo que a palavra de Deus ela nos ensina. Mas não se esqueça de uma coisa, que o caminho largo e espaçoso, ele nos conduz à perdição. E esse caminho apertado, ele nos conduz à salvação, nos conduz à vida. Terceiro lugar, a terceira verdade, é que esses dois caminhos, eles têm portas diferentes. No caminho do homem, a porta, ela é larga, é chamada porta de perdição. E porta, meus queridos irmãos, na Bíblia Sagrada, ela simboliza acesso a algum lugar. Ela simboliza acesso de entrada para algum lugar. 651 vezes essa palavra porta nós encontraremos na Bíblia Sagrada. A porta para a perdição de Jesus, ela é larga. Ela vai trazer muitas facilidades. Ela é muito mais convidativa. Hoje alguém me disse, veja como que uma carteira de cigarro, ela é bonita de um lado, mas de outro, e eu fico pensando como que jovens esclarecidos fazendo uma faculdade, eles conseguem de um lado da carteira alguma coisa bonita, mas do outro alguém ali se esvaindo a vida, indo embora por um câncer, eles conseguem ainda colocar um cigarro na boca. A porta é larga, a porta é muito mais convidativa. Por esta porta pode-se levar toda a bagagem de pecados nos ombros. Por esta porta a gente pode levar todos os desejos mundanos. Um slogan moderno para isso, mas nem tão moderno, porque lá no livro de Juízes já se falava esse mesmo slogan, é: faça tudo o que está no seu coração, seja feliz. E é esse slogan que matou o povo de Israel e tem matado a nossa geração. Por que que as pessoas querem ser felizes no coração? E a Bíblia nos diz que enganoso é o coração do homem. Você já deve ter tido a oportunidade de ouvir alguém dizer o seguinte: a porta que destruiu a minha vida foi o primeiro gole, a porta que destruiu a minha vida foi o primeiro tapa na maconha. Eu fiquei insultado na minha inteligência há dias atrás, cheguei em casa, liguei ali o programa de televisão no Fantástico, e eles estavam falando sobre um filme que vai ser lançado, do Raul Seixas. E eles entrevistam um homem festejado na mídia, um escritor chamado Paulo Coelho. E aquele homem foi a porta, e ele diz, ele, na sua entrevista ele diz, que foi através dele que esse Raul Seixas, ele entrou pelas drogas. E ele acrescenta no final da sua entrevista, que ele entrou, mas ele não soube sair. Porque a porta larga, ela é convidativa. A porta larga, ela é muito mais fácil. É por isso que no final, eu gostava até de algumas músicas da... eu acho que ela teve berço evangélica, Whitney Houston.
teve berço evangélico, cantava até uma música gospel. Nos Estados Unidos as músicas gospel e secular é meio misturado as coisas. Mas ela veio morrer de uma overdose de cocaína, como foi Michael Jackson, não de substância proibida, tóxica, mas de medicamentos, como foi muitos outros, porque entraram num caminho largo, um caminho bem convidativo, um caminho que atrai os jovens, mas que ao fim são caminhos de morte. A porta que tem destruído a vida de muitas famílias inteiras é o primeiro contato com o crack. A porta que tem destruído de famílias inteiras é o primeiro contato com o jogo de azar, que começa de uma forma ingênua e vai crescendo, crescendo, crescendo, até se vender uma casa, até se perder a roupa do corpo para poder jogar um jogo, porque foi aprisionado por um vício. A porta que tem destruído as famílias é o primeiro contato com a infidelidade. Aqui eu incluo a infidelidade virtual, porque ela também aprisiona as emoções, os sentimentos. Ela nos arranca do cônjuge. A porta que tem destruído muitos jovens, vida de jovens bonitos, com 20 e poucos anos de idade, é o primeiro momento que ele vai numa balada e ali ele começa a beber socialmente, porque o colega o levou, e aquilo vai crescendo, vai crescendo, vai crescendo, até encontrar um poste e perder a sua vida. E as coisas estão tão rápidas que hoje no colégio os nossos filhos são convidados para aniversário, eu procuro saber quem é, porque lá se colocam as músicas, e músicas de axé, músicas com licenciosidade, até mesmo pornográficas, e as crianças elas dançam, e elas pegam no seu corpo, já preparando para esse momento, quando chegar na juventude, os próprios pais as levarem. A porta, o caminho é largo, o caminho é espaçoso. Provérbios capítulo 14, versículo 12, nos diz que há caminhos que o homem parece direito, mas o seu fim são caminhos de morte. Mas o texto diz que o outro caminho, a porta é estreita, a porta ela é mais difícil desde o seu começo. Mas eu quero dizer para você hoje, se você quiser servir a Jesus, talvez você vá enfrentar alguma dificuldade, mas não se esqueça do resultado final, porque esta porta, ela nos conduz à vida eterna. Há muitas pessoas hoje, meus queridos irmãos, que dizem crerem em Jesus, mas que nunca abandonaram o caminho largo. Nunca abandonaram o caminho largo. Tem uma vida cristã fácil, uma vida que não exige coisa alguma. E J.C. Riley, no seu livro Santidade, escrito em 1800 e pouco, e ele falava da dificuldade que estava a modernidade naquele tempo, como as coisas estavam difíceis, imagine hoje. Ele diz o seguinte, que um cristianismo barato, destituído de cruz, mostrará ser um cristianismo inútil, que não pode obter a coroa. Será que a nossa profissão de fé, ela nos custou alguma coisa? Será que o dia que eu aceitei a Jesus como Senhor da minha vida, ou eu ouvi aquilo que o Senhor Deus tem para mim, será que isso me custou alguma coisa? Se não custou nada, eu devo lhe dizer que a sua profissão de fé, ela não foi verdadeira. Por que que eu falo assim hoje, desse jeito com você? Exatamente por causa daquilo que está escrito lá, porque Ele nos ama. Por que que eu falo assim hoje com vocês? Eu sei que muitos de vocês talvez vieram hoje aqui para poder uma palavra, ouvir uma palavra que vocês se sentissem bem hoje. Mas essa é a palavra que Deus trouxe para o seu coração. Por que que eu falo assim?
Porque daqui a 100 anos, todos nós que estamos aqui, ou nós estaremos no céu, ou nós estaremos no inferno. E a decisão que nós tomamos hoje diante de Deus, ela pode mudar o nosso futuro. Ela pode mudar a nossa eternidade. Eu preciso lhe dizer que a porta que é Jesus, ela é estreita, mas ela está aberta para você nesse dia. Jesus um dia disse para os seus discípulos: eu sou a porta. Se alguém entrar por mim, encontrará salvação, paz e esperança. Dois caminhos sempre vão estar diante de nós. Dois caminhos sempre vão estar diante de nós. Por qual caminho, queridos, nós vamos escolher seguir? Em quarto e último lugar, nesses dois caminhos, a frequência deles é diferente. Olha que coisa interessante. No caminho do homem, tem muito mais gente. No caminho do homem, tem mais multidão. A massa é maior. A porta, ela é mais larga, que vai nos conduzir à perdição. E eu preciso alertar os irmãos aqui, que a maioria aqui, ela não tem razão. Que as celebridades que trilham por esse caminho largo não devem direcionar as nossas vidas e nem deve ser um guia para escolhermos esse caminho. Nós precisamos saber o que Jesus ele pensa acerca desse caminho. E para Jesus, no caminho estreito que conduz à vida, ele tem poucas pessoas, porque muitas pessoas viraram as costas para Jesus. São poucas as pessoas que olham para Jesus e que confiam nele de todo o coração. São poucas as pessoas que entregaram a sua vida integralmente ao Senhor Jesus. São poucas as pessoas que se submetem ao senhorio de Deus. Lamentavelmente, meus queridos irmãos, nem todos que estão nas igrejas entrarão por este caminho, porque não é possível que a gente trilhe dois caminhos, não é possível que a gente entre por duas portas e trilhe por dois caminhos. Nós não temos condição de fazer isso. O problema da igreja de Apocalipse, de Éfeso, a heresia que tinha entrado ali dos nicolaítas, eles tentavam fazer isso: você ter o melhor do mundo e o melhor da igreja. Eu adorar a Deus aqui, no demais eu dar asas à minha imaginação. Não tem como eu seguir dois caminhos e entrar por duas portas. A porta de Jesus é estreita, o caminho é mais difícil, mas ele nos conduz à salvação. Mas eu quero chamar a sua atenção, pois quem entra por este caminho, ele tem uma convicção e uma experiência, que ele nunca vai estar sozinho. Isaías capítulo 43, versículo 2, nos diz: não temas, tu és meu, quando passares pelas águas, eu estarei contigo. A certeza que a gente tem, que quem entra por esse caminho apertado, que independente das circunstâncias, dos vales por onde nós tivermos que passar, o Senhor sempre vai estar conosco. Há uma declaração do salmista incrível, quando ele diz o seguinte: descedentar-te-ei no caminho, bebendo da água do ribeiro. O que ele estava querendo dizer? Eu vou tirar a sua sede no caminho. Se nós estivermos no caminho, o Senhor vai saciar a nossa sede espiritual. No caminho de Deus, meus queridos irmãos, eu anotei aqui, há refrigério para a alma. Se a gente está no caminho, há refrigério.
Não importa se a gente esteja numa caverna, na barriga de um peixe, não importa se a gente esteja debaixo de uma choupana, não importa se a gente esteja sozinho na montanha, não importa se o grande exército levantou conosco, haverá refrigério.

calma. Não há depressão. Não há angústia que corroa. Não há tristeza que fique no coração. Porque a tristeza, ela vem na noite, diz a Bíblia, mas a alegria, ela vem pela manhã. No caminho. Jesus não pode saciar aquele que não está no caminho. No caminho largo, as pessoas buscam se saciar nos prazeres, nas riquezas, na fama, e nunca se saciam. Porque somente o que sacia a alma humana é Jesus Cristo, Filho de Deus. Aleluia. Pastor Márcio, você não fica triste, não? Fico. Você não fica angustiado, não? Fico. Mas no momento que eu dobro meu joelho e que eu falo com o Senhor, aleluia. Tem hora que a gente acha que a gente está ficando doido, porque a esposa fica olhando e fala, você não é certo, não? Mas isso é Jesus. Quando parece que tudo não tem jeito, aquela coisa toda, aí você sonha, você traz a visão para o coração. Tirarei a sua sede no caminho. No caminho largo não tem isso. Mas no caminho apertado, com a porta estreita, haverá refrigério para sua alma. No caminho de Deus, há um banquete no deserto. Quantos já experimentaram de banquete no deserto? Precisa levantar a mão, não. Aleluia. No caminho de Deus, há um momento não igual àquele, mas parecido com o momento da transfiguração, em que a gente não tem razão nenhuma, humanamente falando, para poder nos alegrar, mas a gente é visitado poderosamente pelo Espírito Santo de Deus. No caminho de Deus, nós somos visitados por anjos. É. A gente não adora a Deus, a gente não cultua a Deus, nós adoramos a Jesus, nós adoramos ao Senhor unicamente. Mas a Bíblia nos diz que os anjos são ministradores do Senhor. Nos caminhos de Deus, nós nos encontramos às vezes com anjos que nos trazem palavra da parte de Deus ao nosso coração. Olha para mim aqui. Olha para mim. 1990 está escrito na minha agenda, que desde 90 eu comecei minha agenda, eu escrevo as coisas. Eu estava no Rio de Janeiro, estava fazendo um curso lá, a vida começando a ter perspectiva. Eu fui até um seminário teológico que funcionava ali no Meyer, e ouvi lá um pastor de 81 anos de idade. Ele trouxe uma palavra bíblica baseada em Jeremias, eu anotei lá esse texto, não me lembro qual agora. Aquele pastor, a sua conversão se deu porque ele foi cinegrafista. Ele trabalhava em Hollywood e ele foi cinegrafista na Segunda Guerra Mundial. E ele foi uma daquelas pessoas que filmaram o lançamento de uma daquelas bombas, não me lembro se era Hiroshima ou Nagasaki. E aquilo ali teve tamanho impacto na sua vida que depois veio a sua conversão. Ele pregou naquele dia. E eu saí daquele lugar e Deus falou de uma forma muito poderosa no meu coração ali. Era um jovem de 20 e poucos anos de idade. E eu entrei num trem, porque a pessoa que foi comigo me ensinou a andar de trem, que eu nunca tinha andado de trem. E foi uma experiência maravilhosa andar de trem. E quando eu voltei, eu entrei no trem, no Meia, e tem a estação de São Francisco, que é muito pertinho da outra, né? Eu guardei isso, porque era muito pertinho, era coisa de minutos, 2 minutos. E eu me sentei ali pensando na pregação. E eu estou sentado, e de repente um jovem senta do meu lado, um jovem mais ou menos da minha altura, branco, um jovem de boa aparência, vestido com a roupa social. E aquele jovem senta do meu lado, e ele me fala coisas que somente eu e Deus sabia. Ele me falou coisas que vieram a se cumprir nesses últimos anos na minha vida.
quando eu tentei perguntar o seu nome, já chegou à estação, ele saiu, pulou, foi embora. Eu não sei se foi Deus que mandou uma pessoa até ali, ou se foi um anjo que Deus mandou para poder falar comigo naquele lugar. Quando nós estamos no caminho, Deus faz essas coisas. Quando nós estamos no caminho, meus queridos irmãos, há milagres de Deus na nossa casa, na nossa família. Quando nós estamos no caminho, nós ouvimos a voz de Deus e Deus ouve a nossa. Mas tem que estar no caminho. Eu comecei a virar o jogo aqui, né? O caminho largo parecia que estava tão bom, mas agora esse caminho está melhor. Porque é nesse caminho apertado que a gente encontra com Jesus. Eu quero concluir dizendo que só há dois caminhos. Só há dois caminhos. Você vai para casa hoje e vai pensar nessas coisas. Só há dois caminhos. Não há um terceiro caminho. Não há um quarto caminho. E interessante, porque só um desses dois caminhos conduz o homem a Deus. E Jesus diz o seguinte: eu sou o caminho. E ele pôde dizer, e ele pode dizer estas coisas, porque um caminho foi traçado um dia na eternidade. Um caminho que haveria uma cruz. Um caminho de reconciliação do homem com Deus. E um dia, na plenitude dos tempos, a Bíblia Sagrada nos diz que Deus ele se fez homem. Que Deus ele se fez carne. Ele percorreu toda uma trajetória que vai culminar na cruz do Calvário. E na cruz do Calvário, com a sua morte, ele nos substituiu. Pelo seu sangue vertido na cruz, ele pagou o preço pelos nossos pecados diante da justiça de Deus. E esse Jesus, filho de Deus, que veio e morreu, ele se tornou a porta para a salvação. Ele se tornou a porta para a reconciliação com Deus. Se você quer a salvação da sua vida, se você quer a salvação da sua família, você deve entrar por essa porta estreita. Você deve entrar por esse caminho apertado. Se você quer curtir a vida, se você quer ser feliz e fazer o que vai no seu coração, eu tenho uma triste notícia para você. Porque às vezes tem gente que acha tão esperto, e ele faz o seguinte: eu faço o que meu coração manda e ninguém manda em mim. Errado. Errado. Nós somos influenciados por duas coisas também. Ou nós somos influenciados por esse caminho apertado, ou nós somos influenciados por esse caminho espaçoso. É. Eu faço o que eu quero, faz nada. Você faz aquilo que colocaram na sua cabeça. Agora a pergunta que eu faço é o seguinte: o que que tem colocado na sua cabeça e quem tem colocado as coisas na sua cabeça? Desde pequeno, o que faz a minha cabeça é isso aqui. Os jovens que estão aqui, os jovens que estão aqui, vocês são inteligentes. Não deixe que ninguém ditem o seu comportamento. Porque a maioria das pessoas massa, que diz eu faço o que eu quero, na verdade estão fazendo tudo aquilo que a mídia quer que ele faça. Ele veste aquilo que eles dizem para vestir. Eles usam aquilo que ela diz para usar. Eles falam aquilo que eles ensinam a falar. Se você quer curtir a vida, você tem escolha. Deus te deu livre arbítrio. Mas sabe de uma coisa? Nunca se esqueça do que eu vou falar. Porque esse caminho é o caminho de perdição. Este caminho vai te levar à morte. Eu não estou falando só de morte física. Eu estou falando de morte espiritual, de morte eterna. Senhor Jesus te trouxe hoje aqui e diz a você o seguinte, porque Ele te ama. Ele diz para você: eu sou a porta.

você entrar por esta porta, você encontrará a salvação. A pergunta que eu faço hoje para vocês, também para mim, é: por qual porta você quer continuar caminhando? Qual caminho você quer para a sua vida? Porque existem dois caminhos. Um caminho largo e espaçoso, que nos leva à perdição. O caminho estreito, que nos leva à salvação. Nos coloquemos de pé nesse momento. Eu queria estar orando por você. Um dia, um colega meu de trabalho, muito inteligente, nos conhecimentos seculares, e professava uma religião que crê na reencarnação. E a gente conversava e falava da Bíblia, e conversávamos ali. E um dia eu disse o seguinte para ele: Veja bem. Eu penso que aquilo que nós pregamos é muito melhor do que aquilo que você prega. Pela lógica. Não vou nem entrar na questão da verdade absoluta, porque isso aqui é verdade absoluta, irmãos. O mundo hoje fala de uma verdade relativa. Na faculdade você vai ouvir os professores dizerem o seguinte: é a sua verdade. A verdade é relativa. Você tem a sua verdade. Não. Isso aqui é verdade absoluta. Jesus não transige com isso. Quando a mulher samaritana chegou e falou: olha, eu sei que vai de Israel vai vir o Messias, Jesus falou o seguinte: eu sou o Messias. Ele não transige com isso. Eu não estou falando de religião aqui, mas quem sabe ler um pingo é letra. A porta para a salvação chama-se Jesus Cristo. Quando eu falo de Jesus Cristo, eu estou eliminando todas as outras possibilidades, não importa qual seja ela. Mas eu disse para ele ali, pela lógica, e eu disse para ele: rapaz, aquilo que a gente prega é melhor. Mas por quê? Olha, se você estiver certo dentro da sua teoria, eu já melhorei bastante nessa minha caminhada, né? Eu me tornei uma pessoa melhor, mais parecida com esse espírito evoluído que você chama de Jesus Cristo. Eu me tornei uma pessoa melhor. Então, vou voltar outra vez e vou voltar num nível até melhor. Ou, se houver um purgatório depois, onde eu vou ali passar pelo fogo para eu ser purificado e depois entrar no céu, também a gente avançou um pouco. A gente crê na graça de Deus e a gente também avançou um pouco. Agora eu vou te dizer uma coisa: se eu estiver certo, você está numa enfurada e numa enrascada tremenda. Porque se eu estiver certo, só existe essa porta, que é Jesus Cristo. E para entrar por esta porta é preciso se arrepender dos seus pecados. Para entrar por esta porta é preciso crer que Jesus Cristo é o Filho de Deus. Eu quero orar por você. Eu pensei que os irmãos fossem cantar, mas a mensagem hoje foi meio séria, né? Quando a mensagem é séria, eles nem cantam. Eu já observei isso. Eles trouxeram água para mim hoje aqui porque foi no início, porque se fosse no meio da mensagem, eles não trariam a água. Mas eu quero orar por você. Você que veio hoje ao culto querendo ouvir uma palavra da parte de Deus e Deus falou no seu coração. Eu queria que você fechasse os olhos. Você que está hoje aqui e que não tem paz no seu coração, Você sabe. Eu vou te dar 2 minutos para que você possa primeiramente levantar as suas mãos e dizer: pastor,

0: quero andar por esse caminho estreito que o Senhor falou. Pastor, eu quero ser influenciado por essa palavra. Pastor, eu quero experimentar desta graça, desta alegria em meio a adversidades que a gente eventualmente venha passar. Eu quero orar por você. Nós queremos te louvar nesta noite pela vida do teu filho que está aqui, que ouviu a tua palavra, Senhor, e Deus, e o teu Espírito falou no seu coração, ó Deus, e diante de ti, Senhor, ó Deus, está fazendo aqui esse compromisso, ó Deus, esse pacto, Senhor, ó Deus, de viver uma vida cristã genuína, abundante, ó Deus, uma vida, Senhor, que produz frutos, Pai, em nome de Jesus, Senhor, ó Deus, eu quero te apresentar a ele agora, Senhor, e que tu, Senhor, com a tua graça, com a tua unção, com a tua misericórdia, ó Deus, possa cumpri-lo agora, Senhor, ó Deus, que ele possa, Senhor, se alegrar na tua presença, ó Deus, e ser tudo aquilo, Senhor, ó Deus, que tu pensaste, Senhor, para a sua vida. Pai, eu quero te pedir, Senhor, pela vida de cada um dos teus filhos que estão aqui, por todos aqueles que ouviram esta palavra, Senhor, ó Deus, ao qual, Senhor, tu encerrava ali, ó Deus, o sermão do monte, Senhor. Pai, ó Deus, que a gente possa pensar nela, Senhor, todos nós aqui, ó Deus, crentes ou não, ó Deus, e que a gente possa, com a sua graça, Senhor, e também nos esforçando um pouco, Senhor, ó Deus, possamos trilhar, ó Deus, por esse caminho apertado, por essa porta estreita, mas que conduz à salvação. Em nome de Jesus, nós te pedimos, amém, amém, amém. Amém, meus irmãos.
1: 1:43.

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1: Duas horas.

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1: 2:25.

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1: 12:55.

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1: Três horas.

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1: 3:21.
2: Ô Espírito Santo de Deus, és bem-vindo em nosso meio.

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1: 3:26.

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1: 3:39.

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1: 3:56.

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1: Quatro horas.

0: Sendo Sara Beatriz, que Deus te abençoe.
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2: 4 e 6.
3: Eu sinto a tua presença nesse lugar, Deus. O Senhor não falha. O Senhor não mente. O Senhor não muda.

que começou a

0: estou sentindo a presença de Jesus aqui nesse lugar.
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2: 4:12.

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1: 4:21.

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1: 4:38.

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2: 5:25.

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2: 5:28.

0: 5:38.
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8: 5:44.

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3: Seis e cinco.
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1: Um general romano estava para invadir Atenas, capital da Grécia, e o cerco estava preparado. Porém, ele enviou antes um emissário ao rei, perguntando: como eu serei recebido ao entrar nesta cidade? Serei recebido como amigo ou como inimigo? Então, o emissário foi, e quando voltou com a resposta era a seguinte: eu vou pensar. Então o general deu ordem ao seu exército e enviou na frente o emissário, dizendo: enquanto você pensa, eu estou entrando como inimigo. O que eu quero te mostrar com essa ilustração é o seguinte: o Senhor Jesus, ele tem poder sobre as vidas das pessoas, sobre este mundo, sobre o céu e sobre a terra. E ele está enviando um emissário para falar com você, que sou eu. Sou um emissário do rei, do grande general, que é Jesus Cristo. E o Senhor manda te perguntar: como eu serei recebido? Se é que eu serei recebido por ti, serei recebido como amigo ou como inimigo? Ou você vai ficar indiferente e você vai responder: eu vou pensar. Porque enquanto você pensa, eu quero te dizer, como emissário do Senhor, que o grande rei, Jesus Cristo, está voltando. E ele não vai voltar aqui para ser novamente pisado, chutado, espancado, torturado e crucificado. Mas agora ele vem com poder e glória. E ele vem para buscar os seus escolhidos. E se você tomar a decisão de aceitar o Senhor Jesus como teu Salvador e de recebê-lo como teu amigo, porque ele diz: eu já não vos chamo servos, e sim amigos. Se você recebê-lo, então ele será teu verdadeiro amigo, e ele te guardará e te protegerá. E não adianta você ficar em cima do muro, porque ele diz: quem não é comigo é contra mim. Ou você decide ficar com Jesus e declara isto, ou você, ao invés de tê-lo como advogado, você o terá como juiz. Portanto, decida agora. Aqui é o emissário que está falando. Eis que o rei está voltando. E como você o receberá? Como amigo ou como inimigo? Mas declare agora: vem, Senhor Jesus, eu te recebo não apenas como amigo, mas como meu Senhor e o meu Salvador.

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1: 6:10.
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4: 6:22.

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0: Em Itaperuna, agora são 7h33.

0: 7:37.
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1: 104 FM, a hora certa, agora faltam 17 minutos para as 8 da manhã.

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1: Aqui na 104 FM, agora são 7h48.

0: Hora certa para você, faltam 6 para as 8.
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2: A hora certa para você, agora 8 horas mais 3 minutos. Bom dia!
3: Meus irmãos, a paz do Senhor. Por favor, você que tem a Bíblia, abra no livro de Eclesiastes, capítulo 9. Livro de Eclesiastes, capítulo 9, nós vamos ler alguns versículos a partir do versículo 1, para uma reflexão que nós vamos fazer sobre a questão da família, do casamento, nesse mundo que nós vivemos. E esse texto de Eclesiastes é um texto raríssimo, riquíssimo. Tem muita coisa para a gente aprender, muita verdade para nos ensinar, para a gente extrair daqui, principalmente porque Eclesiastes é um livro de confronto, é um livro que mexe profundamente com as nossas falsas certezas. É um livro que vem para trabalhar a profundidade do nosso caráter, da nossa forma de viver. E eu acredito seriamente que esse texto hoje é capaz de revolucionar a nossa forma de viver. Amém? Eclesiastes, capítulo 9. Muito provavelmente o livro de Eclesiastes tenha sido escrito por Salomão, passando por uma das mais sérias crises da sua vida. Sabe aquele tempo onde você começa a repensar a vida? Já passou por isso? Você tem que repensar tudo, fica estranho, tudo fica meio cinza. É quando você começa a repensar escolhas que fez, quando começa a repensar por que é o que é, começa a fazer perguntas difíceis, está passando por um dia de crise, talvez um tempo de crise. Muito provavelmente foi nesse tempo que Salomão escreveu esse texto. E é um texto brutal, é um texto para ser lido com aquela sensação de dor, de crise. Um dos maiores exegetas, um dos maiores teóricos da Bíblia, da teologia, no século XIX, disse que Eclesiastes é o tipo de livro que você lê e tem a sensação de tomar um soco na boca do estômago. É um livro que vem para mexer com as nossas bases. E esse capítulo 9 é bem por aí. Olha o que diz o texto. A minha versão aqui, NVI, Nova Versão Internacional, ela dá uma trabalhada melhor nas frases. Presta atenção nesse texto. Refleti nisso tudo. Nisso tudo o quê? No tudo da vida. Tudo que eu olhei, tudo que eu prestei atenção. Refleti nisso tudo e cheguei à conclusão de que os justos e os sábios e aquilo que eles fazem estão nas mãos de Deus. O que os espera, seja amor ou ódio, ninguém sabe. Todos partilham um destino comum, o justo e o ímpio, o bom e o mal, o puro e o impuro, o que oferece sacrifícios e o que não os oferece. O que acontece com o homem bom, acontece com o pecador. O que acontece com quem faz juramentos, acontece com quem teme fazê-los. Este é o mal que há em tudo o que acontece debaixo do sol. O destino de todos é o mesmo. O coração dos homens, além do mais, está cheio de maldade e de loucura durante toda a vida. E por fim eles se juntarão aos mortos. Quem está entre os vivos tem esperança. Até um

cachorro vivo é melhor do que um leão morto. Pois os vivos sabem que morrerão, mas os mortos nada sabem. Para eles não haverá mais recompensa e já não se tem lembrança deles. Para eles, o amor, o ódio e a inveja há muito desapareceram. Nunca mais terão parte em nada do que acontece debaixo do sol. Portanto, vá, coma com prazer a sua comida e beba seu vinho de coração alegre, pois Deus já se agradou do que você faz. Esteja sempre vestido com roupa de festa e unja sempre a sua cabeça com óleo. Desfrute a vida com a mulher a quem você ama, todos os dias dessa sua vida sem sentido que Deus dá a você debaixo do sol. Todos os dias, sem sentido. Pois essa é a sua recompensa na vida pelo seu árduo trabalho debaixo do sol. O que as suas mãos tiverem que fazer, que o façam com toda a sua força. Porque na sepultura, para onde você vai, não há atividade nem planejamento, não há conhecimento nem sabedoria. Percebi ainda outra coisa debaixo do sol. Os velozes nem sempre vencem a corrida, os fortes nem sempre triunfam na guerra, os sábios nem sempre têm comida, os prudentes nem sempre são ricos, os instruídos nem sempre têm prestígio, porque o tempo e o acaso afetam a todos. Amém. É bem típico de alguém que está injuriado com tudo, não é? Por isso que eu gosto da Bíblia. A Bíblia é extremamente normal, não tem nada aqui de extraordinário fora da vida das pessoas. A Bíblia é um livro feito para gente que vive, para gente que erra. Para quem não conhece muito de Bíblia, fica aquela sensação de que a Bíblia é um livro falando coisas ininteligíveis para pessoas mais ou menos inalcançáveis. E não é nada disso. Bíblia é um livro feito de gente de carne e osso, escrito para gente de carne e osso. A única diferença é que aqui existe graça de Deus, que nos ajuda a viver nessa vida estranha que a gente leva. O que o texto vai mostrar para nós é uma capacidade impressionante de fazer uma análise, uma autoanálise da própria vida. E entender que essa autoanálise da vida aqui de dentro não é simplesmente sair pela vida olhando para os outros. O que mais me encanta em Salomão é que em nenhum momento ele joga fúrias e crises dele como projetos dos outros. Minha vida é complicada, é sem sentido porque outros fizeram coisas. Ou então, eu estou vivendo uma situação de crise porque alguém pisou na bola comigo lá. O tempo todo para Salomão é com ele. Minha vida é sem sentido, meu jeito de viver, minha relação com Deus. Sou eu e Deus, na coisa da vida. Os dois vivendo juntos. Vocês vão entender bem esse texto à medida que eu for conversando com a gente aqui hoje, para que a partir disso aqui, a graça de Deus entre nas nossas vidas e nos ensine padrões e lições tremendas para as nossas famílias aqui essa noite. Amém? Eu preciso começar por aqui, que é para você entender que a gente vai ter uma conversa sem ilusões. Não vou prometer para você nada. Não vou vender para você a ilusão de um Deus como um mágico que você carrega na bolsa. Vou dizer para você de um Deus que anda com você na vida, que fica do seu lado quando o bicho pega e que fica do seu lado quando tem festa. É um Deus que está nos todos os movimentos da vida. Não é um Deus plantado por religiões para estar com você só de vez em quando ou no momento mais ou menos. É um Deus que nos acompanha todos os dias sem sentido, como diz a expressão bíblica. Para começar, eu quero que você guarde uma coisa aqui, ó. Casamento, olha para mim, não existe casamento perfeito. O que existe é casamento feliz. Amém? Se você vem para a igreja achando que aqui Jesus vai trabalhar na sua vida e seu casamento vai ser perfeito, está enganado. Casamento perfeito não existe. O que existe é casamento feliz, trabalhado pelas conjunções de homem e mulher e da graça de Deus no meio. Aí a gente cresce, aí aprende a caminhar, sem as ilusões da vida, sem a mania que a gente tem de cobrar do outro aquilo que só Deus pode dar, êxtase eterno, perfeição eterna. Só em Deus se acha isso. No outro você vai achar problema, vai achar dificuldade. Por isso que é importante começar a caminhar por esse ponto de vista. Quem esteve aqui ontem sabe que eu disse que casamento é artesanal, não é? É feito com as próprias mãos. É você quem trabalha, é você quem ajuda, é você quem formula. Não é o ponto de vista da manipulação, mas da arte. Eu invisto na minha esposa, ela em mim, e nessa arte, nesse jogo de alternâncias, a gente vai crescendo, a gente vai aprendendo a viver. O nosso problema hoje, sabe qual é? A gente sofre muito mais influência do mundo do que de fato influencia a sociedade. Nós estamos vivendo num mundo que anda sério demais. O mundo de hoje, se você deixar, ele invade sua casa e destrói tudo. Se você deixar o mundo de hoje com as influências, com violência, com essa coisa monstruosa que é hoje, invade a sua vida e tira a sua paz. O mundo anda sério demais, as manchetes de jornais. Há muito tempo que o sorriso não é manchete de jornal. Nós vivemos numa sociedade o tempo todo em estado de alerta. Sabe aquele tipo de gente que fica assistindo da Atena assim, desesperado, roendo unhas? Não consegue viver.

A vida urge leveza. Se você ficar todos os dias parado só nas páginas policiais de jornal, a tentação que você vai ter é de viver em estado de sítio, estado de prisão a vida inteira. Que tem problema no mundo, todo mundo sabe. Mas a gente também sabe que Deus nos guarda e nos livra. Então a gente caminha. É ou não é? O Salmo 30, verso 5 diz assim, ó: o choro pode durar uma noite. Presta atenção nisso, é uma possibilidade, não é uma certeza. Não diz que o choro vai durar uma noite. A Bíblia diz que o choro pode durar uma noite. Qual que é a certeza do texto? A alegria vem pela manhã. É interessante isso. Não existe vida sem dor, mas não existe dor que dure a vida toda. Eu não vou sorrir para sempre, também não vou chorar para sempre. Eu vou aprender que em Cristo, a primeira coisa que eu aprendo é que eu sou chamado para ser equilibrado. Eu vou sorrir quando precisar, chorar quando for preciso, mas não vou me entregar nem aos extremos do choro, nem aos extremos do riso, porque chorar demais é depressão, sorrir demais é desespero. É preciso caminhar equilibrado para entender que cada sorriso meu comunica significado e cada lágrima minha tem sentido. Portanto, eu sou alguém emocionalmente curado pela palavra e posso servir de testemunha. Deu para entender? Casamento tem a ver com alternância, com equilíbrio, com o jeito como que se anda. Aliás, tem um escritor antigo que disse uma frase que eu acho fantástica: a gente só começa a ser feliz quando é capaz de rir da gente mesmo. Você já chorou de rir de si mesmo quando caiu? Você já sentiu aquela alegria que dá de rir de você mesmo? Vocês são casados aí, só os casados. Você já ficou deitado na cama assim falando bobagem um pro outro e rindo? Se não fez, está perdendo uma coisa maravilhosa, não é? A gente às vezes acha que... Sabe o que é estranho? Tem casais que conseguem tirar o dia inteiro para brigar, mas não conseguem tirar uma noite para sorrir juntos. Quer ver uma coisa? Quem aqui tem álbum de foto em casa? Levanta a mão aí, só para eu não me sentir velho. Quem tem álbum de foto em casa? Sabe álbum de fotos? É que a gente vive numa sociedade hoje onde tudo é descartável, até as imagens. Você lembra quando antigamente... Eu tô com 35 anos, não tô tão velho não. Tô falando antigamente, só para você ter uma noção. Mas você lembra quando antigamente a gente tirava umas fotos... E aí você ficava uma semana esperando naquela ansiedade para revelar a foto. Lembra disso? Quem lembra disso? E aí quando você acabava de revelar, vinha o dedo na frente. Não dava uma raiva? Agora mudou, né? Agora você já tira a foto, olha, não gostei, passa. Tudo é descartável hoje. Tudo se anila e se realiza numa velocidade absurda. Somos uma sociedade que abocanha até as próprias imagens. Dizem que o selfie é o desespero de estar vivo, né? Agora olha que impressionante. Você quer ver uma coisa? Alguém aqui tem foto de briga de casa? Já pensou? Você está brigando aquela briga terrível. Aí você fala pro filho: vem cá, menino, tira uma foto aqui da briga da gente. Acontece? Se acontecesse, o que que aconteceria? Isso aí, ó, sorriso. Sabe para que existe álbum de fotos? Para você lembrar que sua vida vale a pena. Que toda essa angústia, toda essa miséria deve ser jogada fora. O que vale a pena é absorver os momentos em que a gente gostou tanto que se recusou que eles sumissem e deixou marcado no tempo. Todo fotógrafo é uma espécie de mágico. Prendeu o tempo dentro da eternidade para deixar bem claro para todo mundo: esse dia valeu a pena, eu estava vivo, eu sorri. A Bíblia nada mais é do que um livro de fotos de felicidade. Felicidade na crise, felicidade no problema, na perda. É uma família, um povo. Sabe o que é mais incrível da Bíblia? A Bíblia é um livro feito de famílias. E olha que incrível, de famílias quebradas. Você já teve alguma família destruída, complicada? A Bíblia tem um monte. Por exemplo, até hoje ninguém sabe onde foi parar a mãe de Davi. Davi, o homem segundo o coração de Deus, ninguém sabe nem o nome da mãe dele. A mulher sirofenícia chega para Jesus desesperada: Senhor, vai na minha casa lá, expulsa o demônio da minha filha. Você tem uma mãe desesperada, uma filha endemoniada e um pai que sumiu. No pior momento da vida, o pai da menina desaparece. O filho pródigo, você tem o pai, dois filhos e a mãe desapareceu. Ninguém sabe onde foi parar até hoje. Agora, sabe o que é mais incrível? Onde tem uma família partida, detonada, Jesus está perto. E a Bíblia diz em Hebreus 13, 8, que Ele é o mesmo, ontem, hoje e eternamente. Portanto, Ele ainda fica perto de famílias em crise. Ainda é o Deus da proximidade de famílias quebradas. Só Ele sabe trabalhar com pedaços de gente. Só Deus sabe trabalhar com aqueles dias complicados da vida. Sabe aquele dia que tudo machuca, que nada dá certo, que não faz sentido? Porque alegria não é só sorriso. Alegria é certeza de que tempos ruins passam. É ter a consciência de que circunstâncias não definem quem sou. Mais do que isso, que nelas eu cresço. E a partir do momento que cresço e me levanto, estou pronto para o que a vida me der. Porque eu aprendo a andar com Deus. O texto que o pastor Edson leu aqui trabalha com isso. Aprender pela Bíblia a viver bem. A Bíblia trabalha muito com isso, a questão do viver bem. O Salmo 90 é um salmo escrito por Moisés no deserto, que não era fácil escrever salmo no deserto. E o verso 12 ele diz assim, ó: ensina, é uma oração, me ensina a contar os meus dias, de tal maneira que eu alcance um coração

sábio. Sabe o que ele está dizendo? Me faz colecionar dias. Eu quero pegar minha agenda de vida, abrir minha agenda sem ter suspiros, sem ter medos, crises e paranoias. Eu quero abrir a agenda da minha vida e ter certeza que numa segunda-feira qualquer eu vivi, eu estava em paz, eu tenho família, eu tenho alguém que me ama. Eu não sou um deslocado no universo. Eu existo e o mundo não gira ao meu redor. Mas eu sei em quem tenho crido. E sei que quando todas as coisas desmontam, eu posso permanecer de pé, porque eu tenho um Deus que fez céus e terra, é Criador por excelência e me sustenta. Orar no deserto não é fácil, mas é preciso. Quer ver uma coisa interessante? Poucas pessoas são tão tristes hoje quanto aquelas pessoas que se envolvem com casamento simplesmente como fuga da vida. Tem gente, por exemplo, que não suporta a vivência na casa dos pais, aí casa. Ele foge de casa. E o problema é que ele vai para onde? Para outra casa. Né? E vai só reproduzir padrões detonados. É tão complicado isso, de gente que fica fugindo da vida o tempo todo. Gente triste. É como um rapaz chegou para o psicólogo e falou assim, ó, sou uma pessoa muito triste, quase depressiva. Eu vou casar. O psicólogo falou para ele, algumas das pessoas mais tristes do mundo são casadas. Né? Sabe por quê? Porque muitos casamentos estão se tornando mentiras oficializadas. É aquela coisa da tolerância. Eu suporto você e você a mim, a gente vai tocando o barco. E esse barco nunca chega em lugar nenhum, porque o problema do barco não é chegar no porto, é navegar. Aí que é o perigo, esse é o risco. O porto é tranquilo, o problema são as águas. Ser convidado para viver é um negócio difícil. Eu quero que você saia daqui hoje com uma certeza na sua vida. Deus não vai ficar te cercando todas as esquinas da sua vida com um milagre, não. O sonho de todo mundo da igreja é que tivesse um GPS divino. Meu servo vira à esquerda, vira à direita. Não fale com a fulana porque ela é falsa. É ou não é? Só que Deus não faz isso não. Com Deus o negócio é cara a cara, é no ir e vir, é andando com as pessoas, é conversando com elas. É um Jesus que a Bíblia diz que os irmãos dele não acreditavam nele. Jesus experimentou ser alvo de olhares estranhos dentro de casa. Até Jesus passou por isso. Eu quero que você saia daqui hoje com uma certeza. O que vier da sua vida, você vai ficar em paz, porque você sabe que tem um Deus que vai te ajudar a passar por todos os processos, permanecendo quem é, não sendo sequestrado de si mesmo. Amém? Está todo mundo comigo ainda? Ninguém quer ir embora? Ainda dá tempo. Sabe o que é estranho? Nós temos hoje cônjuges que eles vivem no que eu chamo de ditadura de cara fechada. Sabe o que é isso? É gente que passa o dia todinho reclamando. Tem coisa pior do que isso? Gente que passa o dia inteiro reclamando. Ou reclama porque é jovem demais, ou porque é velho demais, ou porque tem dinheiro demais, ou dinheiro de menos. Sempre tem alguma coisa para a gente reclamar. É preciso rever a vida sob os olhos da graça. Irineu, um bispo do primeiro século ali da igreja, ele dizia o seguinte: se os nossos olhos forem tocados pela graça de Deus, projetamos Deus em qualquer lugar. Aí tudo muda de figura. É ter o olhar de Deus na vida de um modo mais positivo. Sabe gente que passa o dia inteiro reclamando? Aquela coisa estranha, apequenada, a vida não tem graça, tudo é ruim. Pior ainda, isso daí desencadeia um processo chamado indiferença. Sabe o que é indiferença? O violento oposto do amor. O oposto do amor não é o ódio é declarado. A violência do amor é indiferença, é virar o rosto, é não suportar, é simplesmente deixar a coisa fluir. Sabe o que é indiferença? É quando a presença do indivíduo dói mais do que a ausência. Aquele marido que fala para a esposa, amanhã eu estou de folga. Ela fala assim, Deus, meu Deus, o que eu vou fazer 24 horas com o cara em casa? Porque já acostumou tanto com a ausência que a presença passa a incomodar. Ou como o marido que fala para a esposa em casa, o que você faria se eu ganhasse na loteria? Ela fala sem pensar, assim, direto, eu pegaria minha metade e ir embora na mesma hora. Ele falou, tudo bem, ganhei 12 reais, toma seus 6 contos e some, né? A indiferença faz isso, faz você não pensar no coração do outro. Você simplesmente fere, destrói. Porque se existe uma coisa que todo mundo aqui hoje, olha para mim, todo mundo aqui dentro desse templo hoje está armado de uma arma chamada língua. Essa arma é capaz de matar, e ela tem uma capacidade de matar terrível. Escuta o que eu vou te dizer. Os rabinos dizem que para você matar alguém com algum tipo de arma precisa de uma distância. Mesmo que seja um tiro, tem uma distância limite, porque na trajetória da bala existe vento e uma série de coisas. Ela tem limite. A única arma que não há limite de distância chama-se língua. Você pode morar no Brasil e matar alguém na China só usando a língua. Sabe aquele tipo de gente que fala assim, não, eu falo mesmo e acabou, sabe? São os piores, esses são pistoleiros da língua. Tem gente que é pior, ele vai guardando a coisa num depósito e a alma vai ficando num depósito monstruoso de amarguras. É como um casal que foi se aconselhar com o pastor e o marido falou, pastor, toda vez que essa mulher briga comigo, ela fica histórica. O pastor falou, irmão, não é histérica, não? Não, é histórica. Ela lembra tudo que eu fiz com ela desde o primeiro dia que a gente se conheceu. Ela puxa tudo, traz tudo. São as histórias e os históricos. Tudo isso feito para ferir, para destruir.
E quando o tempo vai passando, essas pequenas camadas, pequenas feridas, vão se transformando num câncer da alma e em metástase destrói casamentos. Eu quero que você guarde uma coisa. Quem aqui já viu aqueles cientistas que tem nos Estados Unidos, caçadores de tornado? Já viram? Eles colocam assim vários eletrodos dentro daquelas caminhonetes. Eles são meio malucos, né? E eles saem assim, vem aquele tornado, todo mundo fugindo, e eles indo ao encontro do tornado. Lembra disso? Aí eles chegam perto do tornado, jogam aqueles eletrodos para estudar a estrutura, o tamanho e todo o impacto do tornado. Eu estava lendo uma reportagem de um deles, que apesar, além de ser cientista, também era teólogo. E ele ficou, uma coisa ficou mexendo na cabeça dele, porque um tornado muito grande passou por uma região e virou as árvores do avesso, com as raízes para cima. Só que ele entendeu uma coisa estranha. Ele disse, o vento, por mais violento que ele seja, ele não entra no solo. Toda atividade do vento, ainda que ele seja muito violento, é só do solo para cima. O vento não entra. Só que as raízes das árvores estão lá dentro, em todas as ramificações, elas abraçam o solo. Então ele pensou, como é que pode o vento passar e arrancar? Porque quebrar é uma coisa, arrancar é outra. Está dando para entender? Então ele fez uma descoberta terrível. Imagina só, vou trazer para hoje para ficar mais fácil de entender. Imagina que o tornado passa aqui nessa cidade hoje, vira todas as árvores do avesso com as raízes para cima. Só que se você for estudar, cerca de 3 meses mais ou menos atrás, sabe qual foi o padrão da meteorologia? Pequenas garoas e pequenas chuvas. Mais ou menos 3 meses, pequenas garoas e pequena chuva. Você liga o jornal lá, vem a moça do tempo. Amanhã, de novo aqui em São José, pequenas garoas e pequenas chuvas. 3 meses. No dia que o tornado passa, está muito fácil. O solo já foi amolecido durante 3 meses de pequenas garoas e pequenas chuvas. Ele vem e devasta tudo. O nome desse tornado é divórcio. Ninguém se divorcia do dia para a noite. Não é porque se levanta, olha para a cara da mulher e fala, quer saber, vou divorciar dessa mulher. Isso aí são 3 meses de discussões bobas, de brigar por coisinha ridícula, de dormir no sofá e ir lá na cama, de falar bobagem um para o outro sem pensar nas consequências do que diz. 3 meses de coisas que poderiam ser jogadas fora, 3 meses de coisas que qualquer guarda-chuva da fé deixa sair e a gente vai deixando acumular. Quando vem um tornado chamado divórcio, desmonta a nossa casa. Que aqui hoje Deus te dê um guarda-chuva da palavra para você sair limpo disso e nenhum tipo de garoa miserável atinja o terreno da sua casa. Amém? Sabe o que é interessante? A Bíblia vai mostrar para nós que, do ponto de vista bíblico, do começo até o fim, o que é a Bíblia? Nada mais é do que a história de gente feliz andando com Deus. É isso que é a Bíblia. Adão, por exemplo, está no jardim, tudo abençoado, tudo tranquilo. Entra pecado, entra problema, entra crise, devasta tudo, mas Deus está junto. Deus prepara todo um processo, cura tudo isso. Famílias, por mais absurdas que sejam as famílias da Bíblia, a de Davi, por exemplo, Davi foi um grande guerreiro, um extraordinário rei, mas não soube ser pai. Perdeu 3 dos seus filhos de forma violenta. A Bíblia é feita de famílias que ao longo do processo enfrentaram crises terríveis, chegaram quase à destruição, mas em nenhum momento foram aniquiladas, porque Deus estava perto. Qual é o seu chamado aqui hoje? É dizer, Deus, me ajuda aqui, vem comigo na minha vida, eu quero o Senhor na minha casa todos os dias, na minha história. Não basta cantar aqui, minha casa será, mas minha casa é, porque eu estou aqui e eu vou fazer diferença hoje. Eu sou minha casa, e minha casa a partir de hoje é uma casa diferente. Amém? Deu para entender? Eu quero que a partir de hoje você comece a olhar a sua vida por um outro ângulo, a partir desse texto que nós lemos. Um ângulo diferente é trabalhar pelo casamento, ser casado e feliz. Casar com certeza de alma, entender que isso que eu vivo não é só uma coisa comum, porque olha para mim, a sociedade hoje parece que resolveu se armar de todos os ângulos contra o casamento. Parece que a coisa mais anormal do mundo é um homem e uma mulher casados, não é verdade? Hoje é normal ser estranho. Vocês já viram como nós vivemos na sociedade do absurdo? Esses dias acharam uma velhinha no hospital com um bilhetinho assim, cuidem dela. Imagina, saiu num jornal no interior do Brasil uma manchete, matou a mãe sem motivo justo. E tem motivo justo para matar a mãe? É o mundo do absurdo. A gente vive num mundo de coisas estranhas. Como dizem os filósofos, acontecimentos que não acontecem. Esquisito, um mundo estranho. Todo dia um mundo de coisas esquisitas. Aí sabe qual que é a lógica do mundo? É que tudo isso aí é normal. O anormal é você casado com a sua esposa, sendo abençoado e feliz. Eu quero dizer para você aqui hoje que para Deus o normal é isso aqui, ó. É você sentado, adorando a Deus com a sua família, Deus te guardando dos males, seus filhos crescendo e você salgando a nação, fazendo diferença na história. Homens e mulheres equilibrados construindo um país abençoado. Isso aí para mim é normal. Amém?
É que geralmente

a gente coloca sempre em categorias onde nunca estamos. Ou é a categoria do desespero, ou é a categoria do milagroso. Só que Deus não está nem no desespero e nem no extraordinário. Ele está conosco no dia a dia comum, no dia a dia normal, de gente que anda com Deus e faz diferença na vida todos os dias. Amém? Eu quero que você guarde isso. Aliás, olha que interessante, para você ir pensando, conta-se que quando Alexandre o Grande morreu, já ouviu falar nele? Alexandre o Grande, conta-se que quando ele morreu, fez três pedidos antes de morrer, quando estava no leito de morte, fez três pedidos. Pedido número um, que o caixão dele fosse carregado pelos médicos. Só para mostrar para as pessoas que os médicos são incapazes de evitar a morte. É o texto que nós lemos. Sabe o que eu gosto do texto que nós lemos? Salomão não diz assim, ó, faça o que você tem que fazer, porque quem sabe você não morra, né? Ele diz assim, ó, faça o que você tem que fazer e bem feito, porque na sepultura para onde você vai, ponto. Ele faz questão de definir. E eu vou dizer para você, se Cristo Jesus não voltar dentro de 100 anos, todos nós estaremos mortos. Olha que legal. Geralmente crente fala muito do céu, mas tem medo de morrer, é verdade ou não é? E a gente fica com aquelas paranóias, aquela coisa de, né? Tipo assim, Senhor, eu sei que é bênção, mas lá para frente, né? Outra coisa, segundo, ele disse que toda a sua riqueza fosse jogada pelo caminho percorrido da casa dele até o cemitério. Só para mostrar para todo mundo que da vida você não consegue levar nada. Hoje, o que mais tem hoje é a gente brigando por coisas e destruindo pessoas. Os rabinos antigos dizem que Deus fez as coisas para serem usadas, as pessoas para serem amadas. Só que nós usamos as pessoas, amamos as coisas. O que mais tem hoje é isso. Tem marido, por exemplo, que ele é viciado em carro a tal ponto que se a esposa bater a porta do carro, ele se demoniza. Se você é casada com desse aí, eu tenho um perfume legal para você: gasolina. Né? Três. Ele fez o seguinte pedido: que as suas mãos ficassem para fora do caixão. Só para mostrar para todo mundo que estava indo embora de mãos vazias. O Midrash, que é a interpretação rabínica judaica, eles dizem que a gente, quando nasce, nasce com as mãos fechadas, não é assim? Porque entra na vida já deixando bem claro para todo mundo: eu cheguei para brigar, eu vou possuir. Mas quando você morre, morre com as mãos abertas, porque brigou demais, ficou vazio, está indo embora sozinho. Vale a pena? Muita gente hoje vive nessa paranoia de possuir, de conseguir, eu quero alguma coisa, e entra na vida tentando possuir tudo, destruindo tudo. Sabe o que é mais estranho? Nesse processo de possuir tudo, o que você geralmente mais deixa são destroços. O que nós mais vemos hoje é uma história corriqueira, é de gente que consegue sucesso, mas o preço do sucesso é a destruição da casa, do lar, da família. Tem gente que tem dinheiro demais, aí compra uma casa extraordinária, mas não consegue ter família dentro. O que adianta? Você tem um endereço, mas não ter um lar. Porque seu dinheiro pode comprar o melhor colchão do mundo, todo cheio de eletrodo, para você deitar e não apenas dormir, mas o cara te massagear, é bom ou não é? Mas não adianta. O que adianta você comprar colchão se você não tem sono? Sabe como é que Deus fez a Bíblia? A Bíblia diz assim, ó, em Adão e Eva, no comecinho, lembra disso? Lá em Gênesis, tem uma coisinha lá que a gente diz, não presta atenção nisso. Olha para mim aqui, ó. O texto diz que quando Deus foi fazer Eva, Deus fez Adão dormir, não é isso? E do sono de Adão, Deus tirou a sua mulher. Aí quando ele acordou, ele olhou para ela, ela estava ali, linda, na frente dele. Até hoje o casamento ideal ainda é assim. É um casamento onde vocês conseguem dormir em paz. Porque eu quero ver um marido dormir em paz se a mulher dele for atribulada. Dorme? Qual é a mulher que dorme em paz se o marido for um problema? Dorme? Se você está dormindo em paz hoje, agradeça a Deus. Seu casamento ainda é uma espécie de Éden e ainda comunga do princípio divino para o casamento. Sono feliz. Todo mundo que dorme em paz tem um casamento abençoado. Sabe o que é mais interessante? A maioria das pessoas que a gente vê no chamado mundo moderno, elas têm um problema muito sério quando elas estão... A ideia delas de perenidade, de futuro, é acreditar que quanto mais coisas ela deixar, quanto mais herança ficar, quanto mais dinheiro a coisa for fluindo, mais ela vai marcar seu nome. Não marca. Sabe por quê? Porque o sistema que rege o mundo, capitalismo mortal, abocanha tudo e todos a todo momento. O que realmente fica da vida são as coisas mais simples que você puder imaginar. Deixa eu te mostrar isso de uma forma bem prática e bem simples, porque meu principal intuito aqui é você entender. Olha para mim. Quer ver uma coisa? Para quem que a gente veste as melhores roupas? É para os de fora, não é? E ele sai falando que a nossa roupa é brega, não é verdade? Os melhores perfumes, a gente põe para quem? Para os de fora. Para ter dor de cabeça e falar que a gente não sabe escolher perfume, não é? As melhores comidas, para quem que a gente faz? Para quem é de fora. Não, vai vir uma visita aí, vamos comprar os negócios e fazer. Aí a visita vem e sai falando mal da nossa comida. Não é esquisito? Por exemplo, minha mãe tem um negócio que eu sei que algumas irmãs aqui devem ter. Minha mãe ganhou um joguinho assim de... Tem uma chaleirazinha, tudo bonitinho, de porcelana. Seis xícarazinhas e tudo com pires e tudo com versículozinho bíblico. Lindinho o negócio. Só que ela nunca usa.

Fica lá guardado. O negócio se transforma numa espécie de objeto de acepção de pessoas. Porque se bate alguém lá na porta, ela olha. Deixa eu ver. Se for, não é lá essas coisas, então deixa o negócio guardado. Nunca tem alguém à altura daquilo. É impressionante. Sabe o que é mais incrível? Você tem um negócio maravilhoso guardado e passa a vida tomando café em copo de requeijão. Gente, pelo amor de Deus. Não faz sentido. Faz. Que bom que você está sorrindo. Graças a Deus. Isso já é um efeito da palavra. Sabe o que eu quero que você faça aqui hoje? Que você vá para sua casa fazendo o melhor para os seus. Para as pessoas que te suportam, que andam com você, que dormem com você todos os dias. Elas merecem o melhor café da manhã, a melhor comida, o melhor perfume que você tiver. Porque são suas riquezas. Elas não são para os outros, são para você. Por isso que o texto diz assim, ó, vá, coma com prazer a sua comida. Olha o que o texto diz. Coma com prazer a sua comida. Olha para mim aqui, ó. Não tem coisa pior do que comer correndo. É ou não é? É horrível. Sensação estranha, fica aquele bolo aqui no estômago, não é não? Tem coisa melhor do que você comer chocolate lambuzando a cara? Fala a verdade. Tem coisa melhor do que você comer em casa, do jeito que você quer, de colher, pegando igual uma concha? E a gente quando vai para restaurante, a gente faz uma máscara monstruosa do que nós não somos. Todo cheio de regrinha, todo cheio de coisa. Tanto é que quando você sai do restaurante, a primeira coisa que vai é na padaria comer um sonho desesperado. Porque você provou um monstro que não é. Eu quero chamar vocês à vida comum. É assim ou não é? E a gente faz todo um teatro, toda uma máscara, um corpo que não tem nada a ver com a gente. Por isso que a gente não sabe direito quem é. De vez em quando dá uma olhada pro outro, você não é mais a mesma pessoa que eu casei, nem você. A gente muda todo dia. Sabe o que é mais interessante? A gente faz tudo isso, todo esse movimento para tentar se sentir vivo. Aí faz tudo isso. Come com a... E o texto diz assim, ó, coma com prazer a sua comida. Ou seja, que você esteja de verdade quando estiver à mesa. Sentado em corpo, mente, espírito, alma, tudo junto. Que a sua mesa não seja um encurtar do seu dia, mas seja a celebração da sua casa. No Salmo 23, o texto lá diz assim, ó, preparas uma mesa perante mim, na presença dos meus inimigos. Sabe desse texto? Só que geralmente, crente come demais, né? Não é? Geralmente a gente pensa o seguinte, preparas uma mesa perante mim. Como é que a gente pensa esse texto? A gente pensa assim, aquela mesa maravilhosa de café da manhã de hotel 5 estrelas que eu sempre quis ter, o salário nunca deu, não é? E a gente imagina que Deus está ali servindo a gente sentado, é hoje. Só que não é, porque o texto não diz que a mesa é para mim. Diz, preparas uma mesa perante mim, não é para mim, é perante mim, é na minha frente. Porque na concepção judaica de uma vida, a mesa é o centro da casa, é o mais importante de uma casa. Se o judeu te levar para casa dele, vai fazer você sentar à mesa com ele. A mesa é um ambiente de conversas familiares. Se o judeu não pode ir ao culto porque se machucou, ele faz o culto na mesa de casa. Por exemplo, o brasileiro vai fazer um churrasco, pega a mesa e bota na calçada. O judeu jamais. Porque o judeu imagina que a mesa é o único lugar de uma casa onde três vezes por dia Deus se apresenta. Como a providência. Eles chamam de Jeová Jirê. Eles dizem o seguinte, se eu tomei café da manhã, almocei e jantei, é porque Deus, pelo menos três vezes no dia, lembrou da minha existência. Naquilo que é mais básico, comer. Quer ver como eles raciocinam? Olha que tremendo. Imagina que hoje, que dia que é hoje? 26 ou 27? 27, estou perdido. Ó, 27 de novembro. Deus sabia que você estava vivo. Sabia que você ia precisar tomar café da manhã, almoçar e jantar, porque são três coisas, no mínimo, básicas de alguém que vive como a gente. Então, lá atrás, Deus coloca no coração de alguém para plantar na terra. O indivíduo vai e planta. Deus abençoa a terra e ela dá. O que já é um milagre. A semente rompe o chão, que é bilhões de vezes mais pesado do que ela, e vive. Porque ela tem um princípio vital e vida cresce. Deus faz crescer. Outro vem lá e colhe, vai levar para o mercado, vai processar. Enquanto isso você está trabalhando, o salário caiu na conta, você foi lá, comprou, a esposa está na mesa fazendo criatividade, chegou na sua casa. Se você tem café da manhã, almoço e jantar, três vezes no dia Deus colocou engrenagens milenares para rodar a seu favor. Não é tremendo? Só que olha para mim, o texto diz, preparas uma mesa perante mim, na presença dos meus inimigos. Agora raciocina comigo. Se na cultura judaica a mesa é o centro da casa, onde os inimigos estão? Dentro de casa. Só que ninguém leva inimigo para dentro de casa. Portanto, eles são falsos amigos, que você acha que são tão seus amigos que convida para o almoço, convida para a mesa. Só que eles vêm no afã de te destruir, esperando apenas um vacilo seu. E eles têm a favor deles o fato de você não saber. Você acha que eles são seus amigos. É aí que entra Deus na história e na mente judaica. Eles dizem, é Deus quem prepara uma mesa perante mim. Daqui vem um ditado judaico que Deus é o único que vence guerras sem precisar lutar. Sabe por quê? Porque quando Deus entra e começa a estabelecer toda a mesa, o inimigo automaticamente

imagina se o Deus dele é capaz de descer do céu só para preparar uma mesa? Imagina quando começar a brigar e eles vazam tudo e Deus vence a guerra sem precisar lutar, estabelecido na mesa da casa. Gente em casa. Eu quero que você entenda que para você é muito mais importante que essa fé aqui, ó, atinja a sua família do que só vir aqui como se isso aqui fosse mecânico. Vá, coma com prazer a sua comida. Olha o que ele diz: beba o seu vinho de coração alegre. O problema de hoje é que os caras bebem para alegrar o coração, é ou não é? Aqui já é o contrário: beba o seu vinho de coração alegre. Olha o que o texto diz: eu já tenho um estado de espírito. O texto não está dizendo que eu preciso encher a cara, não preciso, meu coração é alegre. O que o texto está dizendo é que qualquer coisa que eu fizer, tanto que ele vai dizer, Deus se alegra do que você faz. O que o texto está dizendo é que qualquer coisa que eu fizer, estando em paz com a minha esposa, olhando para mim, não vou fazer para ferir Deus nem as pessoas, porque o meu coração é livre para Ele. Portanto, tudo o que eu fizer vai ser para a glória dEle e Ele vai estar celebrado em mim. Aí a minha vida vai fazer sentido. Essa é a lógica do texto. Sabe o que é mais interessante? Esse texto traz para nós uma certeza da vida. Que a partir do momento que você vive para Deus, você se transforma numa pessoa agradável. Essa é a ideia de Salomão. Se tem alguém que chegou lá, é Salomão. Sabe aquela coisa? Você tem que chegar lá. Você viu isso? Meu filho, estuda para você chegar lá. Esse lá, ninguém sabe direito onde é. Salomão sabia. Salomão chegou lá. É um indivíduo que tinha dinheiro demais, mulher demais e prestígio demais. Só mulher ele teve 1000, tá bom? É um indivíduo que, olha que incrível, quando ele chega lá, sabe o que ele percebe? Que o melhor não é lá, é aqui. Por isso que ele fala, pega sua esposa aí, ó, e vai viver em paz, porque o melhor é isso aí, não é aqui não. Chegar aqui em cima é complicado, você olha para baixo e não vê ninguém. Chegar aqui em cima é ruim, porque aqui é solitário. Fica embaixo com a tua esposa, porque aí é o lugar melhor que existe. É daí que surge tudo, é isso que ele está dizendo. Uma espiritualidade que se experimenta no dia a dia comum, na coisa normal. Em outras palavras, se fosse assim para traduzir, bem simplesinho para você entender mesmo. Repita comigo, não seja uma mala. É isso que Salomão está dizendo para nós hoje, século 21. Não seja mala. Tem coisa pior do que gente mala? Tem gente que é uma mala sem alça, suja, cheia de pedra para você carregar no dia de chuva. É gente enjoada o tempo todo, reclamando. A vida fica assim, soça, maciça, sem graça. Qualquer coisinha já vira um negócio monstruoso. Você já viu? Gente que você não pode, você tem que pensar duas vezes antes de falar, porque ele interpreta errado. Como dizem os escritores antigos, o problema não é você falar, é o que o outro ouviu, não é? É cruel. Tem tanta gente que faz interpretações equivocadas de uma frase tão simples e leva isso pro resto da vida e fica uma coisa monstruosa. O que Salomão está dizendo é simples. A nossa vida é escrita pelo dedo de Deus dentro de uma simplicidade, dentro de cadências normais da coisa. Comer, viver, andar, é o que ele está dizendo aqui, ó. Coisas absurdamente simples. Eu coloquei aqui, ó, não se torne uma esposa chata, um marido rabugento, porque senão sabe o que vocês vão virar? Velhinhos irritantes, sofrendo de reumatismo de alma e tossindo angústia a vida inteira. Tá bom como projeto de vida? Tem coisa pior do que aqueles velhinhos irritantes? Sabe velhinho irritante? Que faz de tudo para encher a paciência? É ruim, não é? Não tem coisa boa quando você está perto de um velhinho legal, todo mundo gosta, que gosta de viver, aquele vozinho, aquela vovozinha que todo mundo ama? É uma benção. É como uma velhinha de 82 anos que passou na frente de um espelho e deu um grito: ei, o que, que essa menina está fazendo no corpo dessa velha? Santos sustos. É quando você está livre e entende que o tempo passou, mas não arrastou você. Você até tem medo, mas o medo não te tem. Você é livre porque conhece um Deus que não está preso às cadências e rotinas asfixiantes do tempo. Você é livre para andar para Deus. Sabe o que é interessante? Se a gente fosse olhar de fato a nossa vida todos os dias, a gente tem muito mais motivo para agradecer a Deus e sorrir do que para viver o tempo todo enfurnado na vida, não é? Tem muita gente que não está em depressão, ele acha tanto que está em depressão e quer tanto que ele fica. Daí vem a ansiedade. Sabe o que é ansiedade? É uma cadeira de balanço, exige esforço, mas não te leva para lugar nenhum. Tem muita gente vivendo disso, dessa coisa estranha, de que tudo é ruim, fecha todas as paredes, pinta tudo de roxo, não tem sentido de viver. Olha que incrível, ó. Preciso lembrar que uma coisa que eu disse ontem, eu quero repensar com vocês aqui hoje. Se tem uma coisa que muitos casamentos precisam, não é de amor, é de humor. É sorrir junto. E humor no casamento não é você rir do outro, é rir com ele. É diferente. Sorrisos, felicidade, tranquilidade, alegria. O que mais tem hoje, sabe o que é? Casamentos onde você chega a ser estranho. As pessoas, quando estão em público, estão com amigos e tal, sorriem, brincam. Aí quando os amigos vão embora, que fecha a casa, parece um velório. Ninguém se fala, ninguém se olha. E um dos efeitos mais nocivos de hoje também é uma distância monstruosa que a gente tem de relações humanas. Você já viu gente que dentro de

a mãe manda um WhatsApp para a filha no quarto: vem almoçar. Aí a filha chega, bota a carinha, né? Comer. Ninguém se fala mais, ninguém se toca. Eu lembro que eu fui num lugar do Brasil aí ministrar, e quando entrei no hotel, tava uma plaquinha assim: aqui não tem Wi-Fi, converse com as outras pessoas. É verdade. Nós vivemos num tempo onde, se deixar, a gente perde a personalidade. Porque tudo quanto é lugar que você vai, existe sempre uma conspiração contra a pessoa que você é. Se você sair na porta ali, você já é pedestre. Você está no carro, você é motorista, não é? No banco, você é correntista. Você está na escola, é aluno. Na empresa, você é empregado. Em casa, é marido, esposa, mãe, tio, filho. Na igreja, é irmão. Você não tem nome, irmão, né? Dificilmente, você se perde no meio de rótulos. É tão complicado. Hoje, por exemplo, tudo tem login com senha. Se você não botar uma senha em tudo, você se masca todinho com senha para descobrir qual é a senha que você colocou no outro. É ou não é? Por que que a gente vive assim? Porque a gente faz questão de achar que isso é vida. E vida é isso que Salomão está dizendo aqui, ó: comer com prazer a própria comida, viver com o coração alegre, amando a esposa que Deus deu e tendo uma certeza: se eu morrer hoje, deixei uma vida inteira vivida. É o maior de todos os legados. Vivi para Deus. Você consegue chamar isso que você vive de vida? Quanto tempo faz que você não rola no chão da sala com o filho, brincando? Quanto tempo faz que você não começa a sorrir, brincar, conversar com as pessoas? Os indianos têm uma palavra, na Índia tem muita essa coisa das palavras no sânscrito, palavras que se transformam em palavras do vocabulário comum por causa de uma atitude. Eles têm uma palavra chamada satsanga. Sabe o que é satsanga? A presença maior, a presença do mestre. Como que surgiu essa palavra? Surgiu por causa de um mestre que ele chegava numa cidade. Imagina isso aqui, ó. Ele chega na praça central aqui de São José. Sabe o que ele fazia? Ele ficava em pé no meio da praça e começava a rir. Só, mais nada. Rachava de rir. E o sorriso é contagioso. Por isso que ele é perigoso. Porque ele quebra fronteiras. Diante de alguém sorrindo, você não tem jeito. É mais forte que você, neurônio e espelho. Ele faz você rir também. Aí todo mundo começa a rir, ninguém sabe direito o que está acontecendo, mas começa a rir. E ele rindo, e o povo rindo, e vai se juntando o povo. O que é que está rindo? Não sei. E ri também. É muito legal rir por nada, né? E vai rindo. A gente não precisa de motivo para tudo, né? E vai rindo, vai rindo, vai rindo. De repente, quando pensava que não, a cidade inteira mobilizada em torno de um desconhecido, mas feliz. Satsanga. A presença que comunica alegria. Sabe o que significa isso para nós? Você não precisa passar a vida inteira tentando explicar por que está vivo. Você só precisa viver. E a melhor coisa que você faz para viver para Deus é sorrir, é ser feliz, é entender que essa palavra de Deus para você não é uma série de regras dizendo o que pode e o que não pode. A palavra de Deus para você é enchendo a sua vida de alegria, de felicidade, para que quando as pessoas olharem, entendam: isso eu quero para mim, uma vida que testemunha que alguém anda com Deus de verdade, faz ponte com o sagrado. Amém? Deu para entender até aqui? Outra coisa que é interessante, eu coloquei aqui, ó, preciso lembrar que casamento não é competição, é celebração. É que, ó, olha que incrível, tem um provérbio chinês que diz assim, ó: abra bem seus olhos antes do casamento e depois feche. Não é? O problema é que hoje o povo faz o contrário: fecha antes e depois do casamento abre e ainda usa a lupa. É o contrário que a gente faz hoje, não é verdade? A gente faz, os filósofos dizem, por exemplo, que toda aquela poesia que existe enquanto namorado, a luz do luar, vira um monstro quando o dia nasce. Não é verdade? Tem pessoas que perderam essa coisa, vivem numa competição monstruosa. Eu ganho mais do que você, estou em forma e meu emprego é melhor. Eu tenho mais dinheiro do que você, eu tenho mais amigos do que você. Eu vivo o tempo todo em competição, nunca em celebração. É como se eu vivesse a vida num estado de corrida, o tempo todo. Nada faz sentido. O que é melhor para mim não é para você. Aquela guerra imensa. Já viu aqueles casamentos que passam o tempo todo do mal da comparacite, a doença da comparação? O tempo todo, não, fulano é melhor do que você. Se fizesse igual fulano, era melhor, não é? É aquela mania da grama do vizinho ser sempre mais verde. Às vezes o vizinho nem tem grama. É bom valorizar o que você tem. Sabe como é que a gente valoriza? Principalmente brasileiro, depois que perde. Quando não tem mais jeito. Quando as escolhas já foram feitas. Quando o coração já foi massacrado. Quando as palavras já feriram até o final, aí a gente resolve valorizar. Eu tenho uma pergunta para você: vai esperar a coisa ficar horrível, destruir a sua vida, ou vai começar a valorizar essa mulher e esse homem que você tem do lado agora? Porque é agora que Deus quer isso de você. Valorize hoje, para que você não seja um futuro fracassado e frustrado amanhã. Amém? É muito sério isso.
Casamento não é competição, é parceria. É a parceria que elimina o monstro da indiferença. Olha que interessante, quando o marido se acha melhor do que a mulher, ou a esposa melhor do que o marido, eles desenvolvem uma relação de asfixia. É aqui que nasce esse germe complicado do ciúme. O ciúme faz isso. E o ciúme é um negócio tão monstruoso. Tem gente, por exemplo, que ele é tão ciumento que ele vira fiscal de sonhos. Ele não dorme de noite, quer para ver se alguém fala enquanto dorme. Fiscal de sonho, fiscal de bolso, de celular. É ou não é? O Hernandes Dias Lopes escreveu o seguinte: sabe o que é o ciumento? O ciumento vê o que não existe, aumenta o que existe e procura o que não quer achar. Não é? São ciumentos. É como um marido que a esposa levantou, olhou na janela e disse: que sol lindo. Ele disse: então vai embora com ele. Tem gente que vive dessa ciumeira paranoia o tempo todo, tentando abocanhar tudo. Quem que é o ciumento? É o menino que não cresceu, tem medo que roube a sua boneca. É a menina que não cresceu, tem medo que roube seu brinquedo. Nunca confunda ciúme com cuidado. Sabe por quê? Porque o ciúme é como se você sufocasse a flor. Cuidado é aparar, arrancar os espinhos, é diferente, deixando ela viver. Sabe aqueles ciumentos que ficam assim? Tem uns ciumentos que chegam à beira da paranoia, né? O pastor segurou demais na sua mão no culto. Né? Já viram? Tem gente que faz um teatro da morte. E o diabo trabalha muito bem nisso daqui, ó. Sabe por quê? Porque o diabo gosta de permitir que você veja o que não existe, aumente o que existe e procure o que não quer achar. O diabo é mestre em fazer com que a nossa mente seja sugestionada o tempo todo. O diabo não é só um monstro que chega para você te assustando, porque ele sabe que para ele isso não é negócio. Se ele assustar você, você vai gritar e correr. Ele gosta de chegar por trás, pela sedução dos sentidos, fazendo com que você não perceba, mas trabalhe para ele. Portanto, não permita que a sua casa seja um ambiente de ciúmes, onde nada cresce. Ao contrário, tudo é espírito de gravidade, só desce. Que na sua casa, a partir de hoje, através dessa palavra, exista leveza, liberdade, transformação, alegria, celebração ao invés de competição. Amém? Outra coisa que eu quero falar com vocês à luz disso daqui, ó. Deixa eu só perguntar uma coisa, vocês já estão cansados? Porque se cansar não tem mais graça, estão cansados? Que bom. Olha que interessante, à luz desse texto, dessa palavra, de tudo que eu estou dizendo aqui, tem uma coisa que Salomão vai colocar que para mim é importante demais. Ele vai dizer que não existem lógicas para a vida, e é verdade. Tem coisa na vida que você não pode prever, tem coisa que você não pode controlar. Olha o que ele diz aqui, ó: nem sempre os velozes vencem a guerra, nem sempre os velozes vencem a corrida, os fortes vencem a guerra. Ele está dizendo que do ponto de vista da vida humana não tem roteiro, não tem lógica. Você pode ter um casal fantástico, vai ter um filho terrível. Não dá, não tem lógicas. É como uma modelo linda que chegou para um dos maiores mestres da literatura e da filosofia e disse para ele: já pensou se a gente tivesse um filho? Ele teria a minha beleza e o seu cérebro. Ele disse: e se ele tivesse a minha beleza e o seu cérebro? Como é que ia ser? Porque não dá para programar? Não tem como. A coisa abocanha a gente, aparece. Sabe o que Salomão coloca aqui? Ó? Ele coloca uma frase aqui que causa calafrio em gente que quer controlar tudo. Ele diz que o tempo e o acaso afetam a todos. Sabe o que é acaso aqui? Não é casualidade, é a causalidade que existe no comum. Causas desencadeadas pela vida. Ou seja, você não pode controlar um louco de vir dirigindo, o carro é atropelado na hora que você vai passar. Você não pode controlar as amizades que seus filhos vão ter. O tempo vai fazer isso. É aí que entra uma passagem da Bíblia que todo mundo conhece e que eu acho linda. Filho pródigo. É um pai que não pode controlar o filho. Ele quer sair, ele vai. E o pai permite que o filho siga seu caminho, mesmo sabendo que esse filho vai se arrebentar, porque o pai estava lá esperando ele voltar. O pai sabia, o pai conhece o filho. O pai sabe que o filho precisa da experiência. Vai ser doído nele, vai massacrá-lo, mas ele precisa ir, porque na vida só se aprende assim. A vida é diferente das provas da escola. Na escola vem primeiro a lição, depois você tem a prova. Na vida vem primeira prova, depois você aprende a lição. Não é? E o filho pródigo vai embora. A Bíblia diz que ele pega o dinheiro dele. Sabe o que a Bíblia diz? Que ele chega para o pai dele e fala: eu quero a minha parte da herança, eu quero que me pertence. Só que na cultura judaica a herança só era repartida quando o pai morria. Portanto, para o pai isso é terrível. É uma coisa afrontadora. Ele diz: eu não estou nem um pouco interessado pela sua vida, eu quero é meu dinheiro, não gosto de você. Aí a Bíblia diz que o pai reparte a herança entre os dois. Ele pega o dinheiro dele e vai embora. E vai viver irresponsavelmente, gastando tudo que tem. É playboy, está torrando o dinheiro do pai. Só que acaba o dinheiro, porque dinheiro tem limite, a amizade vai junto. Não tem mais ninguém, não tem mais nada. E ele vai pedir emprego, sabe onde? Um homem que cuidava de porcos. E na cultura judaica o porco é um negócio terrível. Eles não comem porco, tem uma ojeriza ao porco. E a Bíblia vai dizer que esse rapaz tinha vontade de se alimentar com o que os porcos comiam.
Ele está no fundo do poço. Aí geralmente o povo diz assim: quando você está no fundo do poço, não tem mais para onde cair. Tem sim. A Bíblia diz lá, caindo em si. É o único lugar que existe que é bom para você cair. Quando você cai em si, fica em pé. É só quando você cai para dentro. A primeira coisa a fazer.

fazer no fundo do poço é parar de cavar. Cai para dentro. Aí você vai ficar em pé. Aí ele começa a pensar: na casa do meu pai tem muita coisa boa, vou voltar para lá. Quando ele chega perto do pai dele, olha que tremendo. A Bíblia diz que ele está vindo longe, e o pai, estando longe, o pai o viu, e cheio de compaixão, desceu correndo. Só que naquela cultura, um homem rico, dono de terras, nunca corre, porque correr era um escândalo terrível. Se alguém visse ele correndo, ia gritar para todo mundo: meu Deus, o cara está doido, correndo no meio da rua, que escândalo. Sabe o que o pai fez? Leitura. O pai está dizendo: meu filho está vindo em escândalo, detonado, prato predileto para mídia, os paparazzi vão tirar foto disso. O que, que eu faço? Eu desço correndo, porque o meu escândalo vai ser maior, polêmica, notícia nova vende mais, vão esquecer dele, vão falar de mim, falem de mim, mas não falem do meu filho. O que o pai faz na rua, Jesus fez na cruz, e o escândalo da cruz cobriu o meu escândalo, e é por isso que eu estou aqui hoje, porque Jesus me encobriu com a sua graça. A Bíblia diz que o pai correu para ele, abraçou e beijou, todo sujo. O pai abraça e beija, símbolos do afeto, da reconstrução familiar, dos sentimentos. Aí tem uma das partes que para mim são mais lindas. O pai fala assim, ó, para os servos: pega a melhor roupa e vistam nele, porque ele estava sujo. Calça em sandália nos pés, porque só os escravos andavam descalços. E o pai calça a sandália nos pés. Aí vem a parte que eu acho mais linda. O pai diz assim: vão lá e peguem um anel e coloquem no dedo dele. Só que olha para mim, quando ele saiu, ele estava rico, com fazenda, com a herança. Foi para longe, perdeu tudo, passou fome a ponto de querer comer o que os porcos comiam. E se tem uma coisa que alguém que passa fome consegue é perder peso. É ou não é? Você quer fazer dieta é passar fome. Simples assim, não é? Agora olha para mim. Quando você engorda ou emagrece, uma das primeiras medidas que você perde é aqui, ó, dos dedos. Vai no hospital e vê as pessoas que estão tomando soro para você ver. O aspecto da mão é um aspecto cadavérico, não é? Porque aqui tem pouca gordura para queimar. Quando você engorda, um dos primeiros pontos que aparece são as mãos, ficam com aspecto fofinho, não é? Quando você emagrece, perde aqui, ó. Por exemplo, quando eu casei, há 12 anos atrás, eu estava ali em Gênesis, sem forma e vazio, de tão magro que era. Aí essa aliança aqui entrou legal, tranquilo. Agora, casei com a mineira, cozinha bem, aquela benção, a gente vai engordando, não é? Isso aqui para sair dá um trabalho imenso. Mas se eu ficar doente, for parar no hospital, tomando soro, automaticamente eu vou ficando magro, isso aqui vai saindo fácil. O menino que saiu era um. Saiu rico, bonito, todo ajeitado e com um anel no dedo, que era aliança, herança familiar, linhagem familiar. Só que quando ele volta, ele não tem roupa, não tem uma sandália nos pés e não tem anel. O pai manda buscar a roupa, coloca nele, manda calçar a sandália nos pés, manda buscar o anel. Aí eu pergunto: como é que coube o anel se ele voltou muito mais magro? Sabe o que é isso aí? Cuidado de pai. E o pai dessa passagem tipifica e simboliza Deus. O pai disse assim: eu sei que meu filho vai longe, eu conheço meu filho, ele vai gastar tudo que ele tem, vai voltar só o pó, faz um anel um pouquinho menor. Quando ele chegar, eu vou colocar esse anel no dedo dele, para ele ter uma certeza: eu nunca desisti de você, a minha casa é sua casa, terra do recomeço. Pode entrar, a nossa casa é sua. É isso que Deus faz com a gente quando a gente tem coragem de chegar perto de Deus e oferecer para Ele o nosso projeto fracassado de vida. Ele transforma num ambiente de restauração. Palavra de Deus para você aqui hoje: não transforme a sua casa numa terra de morte, mas que a sua casa seja a terra do recomeço, lugar onde as pessoas podem voltar, ainda que quebradas, para restaurar um processo de vida. Amém? Nós estamos vivendo hoje o drama dos casamentos descartáveis, de pessoas que não entenderam ainda que o chamado é voltar para o princípio. E o princípio qual é? Casamento feliz, casamento abençoado, celebrado, encontrado por Deus. Sabe como é que Salomão vai falando aqui? Ele fala assim, ó: é melhor você ter um cachorro vivo do que um leão morto. E cachorro na cultura judaica não é como no Brasil, que tem cachorrinho de madame, não. Na cultura judaica, cachorro é um animal complicadíssimo. É animal que, principalmente na época, era um animal impuro, imundo. Eu estive agora em Israel, você anda em Israel de ponta a ponta, você vê um monte de gato, mas cachorro é raro. De vez em quando aparece um. Ou seja, o que ele está dizendo é que é melhor você ter um repugnante mais vivo do que um extraordinário morto. O que, que adianta? O que, que adianta ter um leão, aquela imponência toda, se ele está morto, em pouco tempo vai cheirar mal? É melhor ter um miserável, mas está vivo. Ah, deu para entender, né? É melhor ter um cachorro vivo do que um leão morto. Sabe o que ele está dizendo? Nem sempre a minha vida é tudo aquilo que eu sonhei, mas é minha, e se é minha eu vou cuidar, e eu vou trabalhar por ela, porque eu tenho um Deus que anda comigo todos os dias. Eu não sou uma família de comercial de TV, onde todo mundo senta junto, e aquela maravilha, todo mundo sorri, ninguém chora, tudo é perfeito, tudo é lindo. Não, eu vivo numa família onde eu sei que tem crise, tem problema, mas eu tenho um Deus que anda comigo. Amém? Fica de pé, por favor. Eu quero encerrar essa nossa conversa aqui hoje
para sua família.

0: Brilha. Um amigo meu mandou para mim uma poesia chamada Poesia da Família. Olha que interessante. Existem muitas pessoas carentes de entendimento. Acham que não foi Deus que criou o casamento. A princípio parece que não foi conveniente criar dois seres assim tão diferentes. Nós que somos cristãos e temos boa memória, sabemos muito bem como surgiu essa história. Adão andava ocupado, trabalhando com capricho, se esforçando o dia inteiro pensando em nome de bicho. Era tigre, porco, tatu, macaco, alce, leão. Adão andava mesmo inspirado e foi mesmo abençoado com tanta inspiração. Mas é possível que o sujeito tenha reparado que todo animal macho tinha uma fêmea do lado. E Deus, por demais atento, sondando-lhe o coração, decidiu que era preciso dar um fim à solidão e disse-lhe: Adão, filho querido, não quero te ver tão só. Far-lhe-ei uma companheira, uma obra-prima de primeira, da costela, não do pó. E pondo Deus em ação aquilo que pretendia, nocauteou o nosso Adão, dando início à cirurgia. E Deus, cortando o osso, pondo carne no lugar, fez a princesa, esperando ele acordar. Quando o varão despertou daquele sono pesado, o corte da cirurgia já tinha cicatrizado, e Deus trouxe a varoa, entregando-a a Adão. E ouviu um brado de glória e a seguinte exclamação: ela é carne da minha carne, osso do meu osso. Adão foi para a galera, fez aquele alvoroço. A partir daquele dia, o homem bem mais ocupado deixou muito filho por aí catalogado. E hoje rola um papo bem machista e corriqueiro: o homem é mais importante porque foi feito primeiro. Algumas mulheres se irritam e afirmam de arma em punho que a vinda da obra-prima sempre vem depois do rascunho. Mas há homens que falam, e há mesmo quem acredite, que Deus fez Adão primeiro só para Eva não dar palpite. Mas isso é irrelevante para o sucesso da vida a dois. Para ser feliz não importa saber quem veio antes ou veio depois, porque Deus fez tudo perfeito e discorde quem quiser. Mas o melhor da mulher é o homem, e o melhor do homem é a mulher. É ou não é? Que você saia daqui hoje agradecendo a Deus pela mulher que você tem, pelo homem que você tem, pelos filhos que vêm desse casamento. Amém? Quero fazer uma oração com você, mas eu quero fazer um convite a você antes. Se você sentiu que Deus falou com você no seu coração e quer vir aqui à frente, eu quero orar com você. Se você tiver coragem, vem aqui à frente, eu quero orar com você. Quem sabe a sua família hoje, através dessa palavra, pode viver uma transformação muito grande. Vem aqui à frente, eu quero orar com você. Fica aqui na frente. Deus pode, através dessa palavra, transformar a história da sua família, do seu casamento, da sua casa. Porque oração tem um poder muito grande. É conversa com Deus, é diálogo com Deus. E Deus é um pai de amor. Ele é o autor ideal da ideia do casamento. Você pode ter entrado aqui detonado, mas vai sair daqui leve e feliz, porque o impacto dessa palavra vai muito além daquilo que a gente pensa. O meu limite é seu canal auditivo, posso chegar até seu ouvido, mas daí para dentro a Bíblia vai dizer que o coração vai ser tocado pela palavra de Deus. A palavra entra na profundidade do coração, na profundidade da alma. E eu quero que você saia daqui hoje com uma certeza no seu coração. Se você está aqui hoje, ouviu a palavra, pode ter certeza que ela vai criar raízes no seu coração. Porque a palavra de Deus nunca volta vazia, nunca. Ela está te encorajando hoje para viver sua vida de uma forma nova. Amém? Feche os seus olhos, coloca a mão no seu coração como um símbolo de que você está convidando Deus para aqui, para dentro. Deus, nós te agradecemos, Pai. Nós celebramos o nome da tua glória. Agradecemos a ti pela oportunidade tão grande que o Senhor nos dá, Pai, de podermos entrar na tua presença com as nossas famílias. Pai, obrigado pela minha esposa, pelo meu filho, Pai. Obrigado por cada mulher, cada homem aqui, cada criança aqui. Eu quero te pedir, Senhor, que o teu Espírito Santo entre em cada coração, em cada vida. Que mexa profundamente em cada coração, Senhor. Que os corações dos pais sejam convertidos aos filhos, dos filhos aos pais. Do esposo à esposa, da esposa ao esposo. Senhor, em nome de Jesus, que nenhum casamento aqui se perca, que não seja destruído. Livra-nos do tornado do divórcio. Que saiamos daqui com o coração alegre, felizes, amando novamente, caminhando na vida com os pés no chão, entendendo-se que a tua palavra nos alcança, para que sejamos novas pessoas, vivendo um novo tempo, debaixo da tua palavra, Pai. Obrigado pela revolução que o Senhor vai fazer em cada história aqui hoje, em nome de Jesus. Amém.
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1: Olá, queridos, bom dia. A graça e a paz do Senhor Jesus para todos vocês, para todos nós, neste novo dia. Amém? Bom dia, gente querida. Bom dia, povo de Deus. Bom dia para você, meu irmão, minha irmã, meu amigo, minha amiga. Bom dia para você, querido ouvinte. Bom dia para você, querida ouvinte. Bom dia para você. Estamos juntos e ao vivo aqui pela Rádio 104,9. FM Novo Som. Estamos no ar 24 horas, abençoando a sua vida. 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

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E pronto, vai ouvir numa boa, numa bênção, a Rádio 104 FM Novo Som. Amém? Gente querida, um nosso abraço com muito carinho para você que hoje comemora, celebra ao Senhor mais um ano de vida. Parabéns para você, felicidades, Deus abençoe você poderosamente, em nome de Jesus. Hoje é quinta-feira, dia 3 de setembro do ano 2026. Você que está aniversariando hoje, você que vai fazer aniversário nesta semana ainda, nesse mês de setembro, parabéns para você, felicidades, Deus te abençoe poderosamente, em nome de Jesus. Você que também celebra outra data importante, outro momento especial na sua vida, uma oração respondida, uma bênção alcançada, um momento que é muito importante para você, para sua família, na sua vida, agradeça a Deus também. O Senhor é bom, Ele é bondoso, Ele é fiel, é misericordioso, Ele é presente em nossa vida, em todos os momentos do nosso dia a dia. Então nós temos muitos motivos para agradecer ao Senhor, em nome de Jesus. Então, a você aniversariante do dia, ou a você que comemora ou celebra uma data também importante, um momento especial na sua vida, o nosso grande abraço, um abraço bem forte, bem apertado de toda a equipe 104 FM Novo Som. Amém? Gente querida, como é bom ter vocês aqui com a gente ouvindo a nossa programação, e já nós vamos voltar. E voltamos aí com o nosso desafio bíblico. Você vai participar com a gente, vai responder a pergunta de hoje e vai aprender junto com a gente a palavra do Senhor. Nós continuamos aqui, firmes e fortes, né, na caminhada pela palavra do Senhor em 2 Crônicas. Então já vai abrindo aí a sua Bíblia, vai acessando o seu aplicativo de Bíblia para você participar com a gente na 104 FM Novo Som. Deus te abençoe poderosamente em nome de Jesus. Essa é a canção de abertura do nosso programa, profetizando que teremos um dia abençoado, porque esse dia não foi preparado por uma pessoa qualquer. Esse dia foi preparado pelo nosso Deus Todo-Poderoso, digno da nossa alegria, da nossa confiança, da nossa adoração, da nossa devoção, da nossa alegria. Então, esse dia foi o dia que o Senhor preparou para cada um de nós, e que possamos viver este novo dia na presença do Senhor nosso Deus, em nome de Jesus. Tenham todos um bom dia, abençoado por Deus, em nome de Jesus. Bom dia, gente querida. A graça e a paz do Senhor Jesus Cristo para todos vocês, para todo o povo de Deus, para todos vocês, ouvintes da 104 FM, para a Igreja do Senhor que está ouvindo a nossa programação. Estamos juntos e ao vivo. Vamos lá, até o meio-dia.

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5: Muito bem, bom dia, são 9h34 na 104 FM Novo Som. Vem chegando a primeira edição do Sucesso em Dois Tempos, Duplex 104.
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5: É o Sucesso em Dois Tempos, é o Duplex 104. Em destaque pra você, na primeira edição do Sucesso em Dois Tempos, Duplex 104, tem PG em Dois Tempos pra você. O primeiro sucesso, Louvarei na Tempestade, e o segundo sucesso, Meu Universo. Eu quero lembrar você, ouvinte da 104 FM Novo Som, que a primeira Igreja Batista de Itaperuna, ela comemora os seus 100 anos, o centenário da PIB. E a primeira Igreja Batista de Itaperuna vem ao longo do início desse ano realizando muitos eventos comemorativos aos 100 anos. E um dos eventos que vai acontecer, né, uma das celebrações ao Senhor que vai acontecer é a participação do cantor PG. Então, quero convidar você que está ouvindo a 104 FM Novo Som, você é o nosso convidado especial para estar participando dessas comemorações agora nesse mês de setembro. Todo final do mês de setembro vai ter uma participação especial, pastores ministrando a palavra. Nós já vamos começar agora nesse final de semana, neste sábado e domingo, já vai começar o Congresso da Família e vai ter uma palavra muito importante, muito especial para as famílias. Mas o cantor PG, ele estará presente também nessa celebração da primeira Igreja Batista dos 100 anos da PIB. Eu vou falar para você aqui a data certinha e você vai anotar, vai se programar, vai se mobilizar, vai compartilhar, vai convidar os seus vizinhos, os seus amigos, seus irmãos da igreja, reunir todo mundo para estarmos juntos no dia 17 de setembro, quinta-feira, às 19 horas. A celebração comemorativa será na praça, ali na Praça da Beira Rio. 100 anos de fé, participação do cantor PG. Então, você que está ouvindo a Rádio 104 FM Novo Som, está sendo convidado, convidada, convocado, convocada para estar participando. No dia 17 de setembro, quinta-feira, às 19 horas, 100 anos de fé, com a participação do cantor PG. Essa celebração será realizada ali na Praça da Beira Rio, no centro da cidade. Vá e leve toda a sua família, todos os seus amigos, e vamos juntos celebrar ao Senhor pelos 100 anos da PIB, centenário da Primeira Igreja Batista de Itaperuna. Música.

0: 9h47, bom dia, gente querida. PG na primeira edição do Sucesso em Dois Tempos, Duplex 104.
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2: Minha gente querida, nós estamos no livro de 2 Crônicas. Estamos aqui em um capítulo muito importante que fala sobre o reinado de Abias, rei de Judá. É, só traz esse título mesmo. O reinado de Abias, rei de Judá. Preste atenção. No 18º ano do reinado de Jeroboão, Abias tornou-se rei de Judá e reinou 3 anos em Jerusalém. O nome de sua mãe era Maaca, filha de Uriel e de Gibeá. E houve guerra entre Abias e Jeroboão. Agora preste atenção na pergunta de hoje. Abias entrou em combate levando quantos guerreiros para a guerra contra Jeroboão? Abias entrou nesse combate contra Jeroboão e ele levou quantos guerreiros para essa guerra? Vem participar com a gente, vem responder o desafio bíblico. Vem participar. Preste atenção, vou falar mais uma vez. No 18º ano do reinado de Jeroboão, Abias tornou-se rei de Judá e reinou 3 anos em Jerusalém. O nome de sua mãe era Maaca, filha de Uriel, de Gibeá. E houve guerra entre Abias e Jeroboão. Abias entrou em combate, levando quantos guerreiros? Né? A Bíblia fala aqui na versão que usamos na rádio, aqui é a NVI, nesta Bíblia, nova versão internacional, diz que ele levou excelentes guerreiros para essa guerra. E a minha pergunta de hoje é a seguinte: quantos excelentes guerreiros Abias levou para esse combate contra Jeroboão? Vem participar, vem responder, vamos aprendendo a palavra do Senhor aqui na 104 FM Novo Som. Está no ar o nosso desafio bíblico. É um livro por temporada, é um capítulo por dia. Seguindo a ordem da Bíblia, estamos em 2 Crônicas, no capítulo em que fala sobre o reinado de Abias, rei de Judá. Vou repetir a pergunta. Houve guerra entre Abias e Jeroboão. Abias entrou em combate, levando uma fortaleza de excelentes guerreiros para lutar contra Jeroboão e os soldados lá, os guerreiros de Jeroboão. Mas eu quero saber a quantidade de guerreiros que Abias levou para esse combate. Entendeu? Essa é a pergunta de hoje do nosso desafio bíblico. Leia com atenção e vem participar. 9984-9004, DDD22 ou área 22, WhatsApp. Você pode enviar o seu áudio e a sua mensagem digitada. Você pode participar também pelo grupo do Desafio Bíblico ou pelas redes sociais da FM Novo Som. Arroba rádio 104 FM Novo Som. Arroba rádio 104 FM Novo Som. Bom dia, gente querida.
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6: Um minuto faltando para as 10 horas da manhã. É isso aí, gente querida. Já já tem a edição de hoje da Caravana de Louvores da 104 FM Novo Som. E você vai participar, vai ouvir canções lindas na programação da 104 FM. Vou repetir a pergunta. Preste atenção, estamos em 2 Crônicas, no capítulo em que fala sobre o reinado de Abias, rei de Judá. Eu li para vocês o versículo anterior, para já dar uma dica aí para vocês que não sabem qual capítulo nós estamos, para você poder se localizar aí na sua Bíblia ou no seu aplicativo de Bíblia e participar também. Preste atenção. No 18º ano do reinado de Jeroboão, Abias tornou-se rei de Judá. Ele reinou 3 anos em Jerusalém. O nome de sua mãe era Maaca, filha de Uriel, de Gibeá. Então aconteceu uma guerra, né? Houve guerra entre Abias e Jeroboão. Abias entrou em combate e levou com ele uma fortaleza de quantos excelentes guerreiros para esse combate contra Jeroboão? Essa é a pergunta de hoje. Houve guerra entre Abias e Jeroboão, e Abias entrou em combate, mas ele levou com ele uma fortaleza, uma grande quantidade de excelentes guerreiros. Eu quero saber quantos guerreiros excelentes Abias levou para esse combate contra Jeroboão. É a pergunta de hoje. Leia com atenção, você preste atenção aí no que eu acabei de ler. Daqui a pouquinho, depois do apoio cultural, eu vou repetir a pergunta e você vai participar, vai responder e vamos juntos aprendendo a maravilhosa palavra do Senhor na 104 FM Novo Som. Amém? Minha gente querida, vamos aqui com algumas participações que já estão chegando aqui na 104 FM. Obrigada pelo carinho, pela audiência. Deus abençoe você em nome de Jesus. Participando aqui com a gente na 104 FM, a Raquel de Lima da Ciab. Oi, Raquel, um abraço para você, querida. Ela oferece as próximas canções para os ouvintes, para sua família e também para toda a equipe 104. Obrigada, Raquel. Um abraço para você, minha querida. Deus te abençoe em nome de Jesus. A participação também na programação da 104 vem das mães e dos pais do Desperta Débora e Homens de Coragem, oferecendo para os internos e funcionários do presídio e da casa de custódia, né? São os filhos de oração, filhos do coração, filhos biológicos e também para os familiares dos internos.

dos funcionários do presídio e da casa de custódia. Participando aqui também na programação da 104 FM Novo Som, a Gracinha Pinheiro.

oferece para os irmãos da Primeira Igreja Batista de Itaperuna. Nós vamos ouvir um clássico da música cristã em destaque para você na programação da 104 FM Novo Som. E você continua participando com a gente. 99849004. Pode participar pelo grupo do Desafio Bíblico no WhatsApp, pelas redes sociais da 104 FM Novo Som. Arroba rádio 104 FM Novo Som. Arroba rádio 104 FM Novo Som. 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Sossegai. Bom dia, graça e paz.

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Minha gente querida, bom dia, Deus abençoe vocês. Bom dia, gente querida. A graça e a paz do Senhor Jesus. Obrigada pelo carinho, pela audiência, pelas participações. Muito bem, estão respondendo aqui corretamente o desafio bíblico de hoje. Um abraço aí para vocês. Obrigada pelo carinho, pela audiência. A caravana de louvores de hoje, quinta-feira, dia 3 de setembro do ano 2026, é a caravana de louvores da nossa querida irmã em Cristo e ouvinte assídua da Rádio 104 FM Novo Som, a Mônica Queiroz, lá do bairro Fiteiro. Um abraço para você, Mônica Queiroz, do bairro Fiteiro. Obrigada pelo carinho, pela audiência. Deus abençoe você e a sua família e toda a sua vida. Em nome de Jesus, seja abençoada e conduzida pelo Espírito Santo de Deus. Bom dia, Aline. Bom dia, Mônica. A paz do Senhor Jesus, a paz do Senhor Jesus Cristo para você também, minha irmã. Aqui é a Mônica Queiroz, do bairro Fiteiro. Estou participando aqui na caravana de louvores e quero oferecer esses louvores com muito carinho para os ouvintes da Rádio 104 FM Novo Som, para todos os irmãos, todo o povo da Igreja Tanque de Betesda. E também gostaria de aproveitar a oportunidade e convidar a todos os ouvintes da 104 FM para no dia 7 de setembro, às 14 horas, participarem junto conosco de um momento muito especial. Será o dia do sobrenatural do Senhor. Vamos cultuar ao Senhor Jesus na Igreja Tanque de Betesda, dia 7 de setembro, às 14 horas. Convidando assim todos os ouvintes. Amém. Obrigada pelo convite. Um abraço para você, Mônica Queiroz, do bairro Fiteiro, participando hoje na caravana de louvores da 104 FM.

Mônica, confirma para mim depois, por favor, que pelo WhatsApp, se você é a Mônica Queiroz que nós conhecemos no sábado, quando aconteceu aquela mini vigília na igreja Templo dos Milagres, Shekinah, lá na fazendinha Shekinah. Eu vi tantos ouvintes da Rádio 104 FM, tantos irmãos e irmãs queridas, mas às vezes não consigo memorizar, gravar o nome, escrever e guardar, colocar na Bíblia. Mas eu lembro que uma irmã querida chamada Mônica Queiroz, acho que é a mesma Mônica, chegou para nós, nos abraçou, abraçou o Lucas e eu, e disse: eu sou a Mônica, ouvinte da Rádio 104 FM. Então, se for você, um abraço para você. Se não for você, mais um abraço também. Obrigada aí pelo carinho, pela audiência e pela sua participação hoje na Caravana de Louvores da 104 FM Novo Som. É uma alegria muito grande quando a gente conhece os ouvintes da Rádio 104 FM, quando nós vamos em algum evento, em alguns cultos, e nós conhecemos os irmãos, né? Conhecemos você, ouvinte da 104 FM, que não conhece, não nos conhece pessoalmente, né? Não me conhece pessoalmente, mas ouve também pela rádio, né? Conhece a voz, sabe que eu sou casada com o Lucas, sabe que eu sou a mamãe do Daniel, mas não conhece pessoalmente. Quando nós nos conhecemos, é sempre uma alegria, uma grande bênção, um privilégio que o Senhor nos dá. Então, um abraço aí para Mônica do bairro Fiteiro, Mônica Queiroz do bairro Fiteiro, e ela deixou um convite para todos nós, para você também, ouvinte da 104 FM. Dia 7 de setembro, às 14 horas, vai acontecer o Dia do Sobrenatural do Senhor na Igreja Tanque de Betesda, lá na Cidade Nova. Bom dia, gente querida. Deus abençoe todos vocês em nome de Jesus. Vamos agora com a edição de hoje da Caravana de Louvores da Mônica Queiroz, do bairro Fiteiro. Bom dia, graça e paz.

0: Muito bem, bom dia. Essa foi a última de hoje da Caravana de Louvores na 104 FM Novo Som. Caravana de Louvores foi da Mônica Queiroz, lá do bairro Fiteiro. E foi a Mônica mesmo que Lucas e eu conhecemos lá no nono aniversário, na festividade do nono aniversário da Igreja Templo dos Milagres. Fazendinha Shekinah, né? Como nós chamamos carinhosamente. A Mônica mandou mensagem aqui. Isso mesmo, Aline. Amei conhecer vocês. É a Mônica Queiroz, do bairro Fiteiro. Um abraço para você, minha irmã. Obrigada pelo carinho, pela audiência. Deus te abençoe, em nome de Jesus. Caravana de Louvores volta amanhã, aqui pela 104 FM Novo Som.
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11: Ótimo dia para você que tá aqui na 104 FM Novo Som. Bom dia, gente querida. Deus abençoe cada um de vocês poderosamente, em nome de Jesus. Obrigada pelo carinho, pela audiência. Vamos juntos até o meio-dia, aqui pela FM Novo Som. 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

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Ótimo dia para você que está ouvindo a 104 FM Novo Som. Obrigada pelo carinho, pela audiência. Participando aqui com a gente na 104 FM, a Lígia Gomes do Niterói oferece os próximos louvores para os ouvintes, para sua família, para suas amigas Joseli, Leia, Maria Célia, Vânia e Cleusa Ferreira do Lions, para os seus familiares, para os aniversariantes do dia, do mês de setembro, para todos do grupo do Desafio Bíblico, para os irmãos da 2ª Igreja Batista de Itaperuna, para a equipe azul da 2ª Igreja Batista de Itaperuna, para o irmão Olivácio da Fonseca e sua família, e para todos que estão ouvindo a 104 FM. A Lígia Gomes do Niterói respondeu o desafio bíblico de hoje corretamente. Amém. Um abraço para você, Lígia Gomes, do bairro Niterói. Obrigada pelo carinho, pela audiência. Joana Dark Andrade, lá do Carulas, deseja a todos um bom dia, a paz do Senhor Jesus, e respondeu o desafio de hoje corretamente. Um abraço para você, irmã Joana. Deus te abençoe, querida, sua família, sua casa também. A Jurema de Jesus Moreira da SEAB respondeu o desafio de hoje corretamente. Deseja a todos um bom dia, a graça e a paz do Senhor Jesus. Amém. A paz do Senhor Jesus para todos vocês. Graça e paz do Senhor Jesus, a paz de Deus para todos vocês. Bom dia para todo mundo, bom dia, gente querida. Tem mais participações chegando aqui na programação da 104. A Kéria Barbosa, da Cidade Nova, respondeu o desafio de hoje corretamente. E deseja a todos um bom dia. Um abraço para você, Kéria. Eu vi a Kéria, né? Nós vimos a Kéria também lá na mini vigília da Igreja Templo dos Milagres Shekinah. Um abraço a Kéria Barbosa, sempre com aquele sorriso bonito, aquela simpatia que já é uma qualidade, né? Uma expressão, uma essência de Deus na vida da Kéria. Um abraço para você, querida. Raquel de Lima, da SEAB, tá ligada com a gente, deseja a todos um bom dia, a paz do Senhor Jesus, oferece os próximos louvores para os ouvintes, para sua família e para toda a equipe 104. Amém. Um abraço para você, Raquel de Lima, da SEAB. Obrigada pelo carinho, pela audiência. Então, a Kéria Barbosa, da Cidade Nova, respondeu o desafio bíblico de hoje também corretamente. Amém. A participação ainda vem da Cleusa Ferreira do Lions, respondeu o desafio de hoje corretamente. Deseja a todos um bom dia e um bom dia especial ao grupo do Desafio Bíblico. A Silvia Maria do Niterói respondeu o desafio bíblico e hoje ela caprichou ainda mais na imagem, na arte, com a resposta. Resposta do desafio bíblico, dia 3 de setembro do ano 2026. Gente, ela fez uma arte tão linda, uma imagem tão linda, que quando acabar o programa aqui eu vou compartilhar também no status. Parabéns, Silvia, pelo amor, carinho, delicadeza, criatividade, habilidade, né, em preparar essa arte tão linda com a resposta de hoje. Com Deus somos mais do que vencedores. Amém. Ainda colocou essa frase aí de motivação pra gente. Hoje ela fez uma imagem mais bonita ainda. Cada dia que a Silvia participa com a gente do desafio bíblico, ela faz uma arte, uma imagem, né, com a resposta correta do desafio bíblico, e ela faz aí essa arte tão bonita. Parabéns, Silvia. Deus te abençoe. A Patrícia Fernandes, lá do bairro SEAB, enviou a foto pra gente da sua Bíblia com a marcação corretamente, com a resposta de hoje, toda bonita, delicada, respondeu o desafio de hoje também corretamente. A paz.

do Senhor, povo querido de Deus, amém, Patrícia, a paz do Senhor Jesus. Aqui é a Patrícia Fernandes, da SEAB. Essa é a resposta do desafio bíblico de hoje. Que Deus continue nos abençoando.

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2: Muito bem, bom dia, gente querida. Estamos de volta nessa manhã tão abençoada pelo Senhor nosso Deus. Quinta-feira, dia 3 de setembro do ano 2026. Quinta-feira, dia 3 de setembro do ano 2026. Vamos juntos aqui pela FM Novo Som. Você participa com a gente, você responde o desafio bíblico, você aprende a palavra do Senhor aqui na FM Novo Som. 24 horas no ar com você. Deus abençoe a sua vida. Minha gente querida, o Olivácio da Fonseca, do centro da cidade, já respondeu o desafio de hoje corretamente. Oferece as próximas canções para toda a equipe 104 FM, para os ouvintes, para sua família, para a equipe da Secretaria de Obras em Itaperuna, para a esposa Sandra, para a sogra Neucídia, para o irmão Zélio, para o Paulinho da Vinhosa Guaritá, para o irmão Zélio, irmão Nelson, para a irmã Lígia Gomes e sua família, para os irmãos da equipe azul da Segunda Igreja Batista de Itaperuna e para todos os irmãos da Segunda Igreja Batista de Itaperuna. Amém. Um abraço aí para vocês, queridos, da Segunda Igreja Batista de Itaperuna. A Maria Antunes, do bairro Vinhosa Guaritá, respondeu o desafio de hoje corretamente. Parabéns, está certa a resposta. Bom dia, Aline. Bom dia, irmã Maria Antunes. Que Jesus nos abençoe sempre. Que Deus nos abençoe nesse novo dia. Que Deus nos abençoe também, porque sem Ele nós não podemos viver. Que Deus tenha misericórdia da nossa vida, do nosso país, deste povo que não tem Jesus como Senhor e Salvador da sua vida. Eu amo a todos. Eu amo todos vocês. Amém. Um beijo para você, irmã Maria Antunes. Deus te abençoe também. Aline, nunca se esqueça. Deus é a nossa força. Amém. Um abraço para a irmã Maria Antunes, do bairro Vinhosa, Guaritá. Participando aqui com a gente também pelo WhatsApp, nós temos a participação do José Carlos Pacheco, do Marca Tempo. Então vamos lá, você ouve a Novo Som ouve você, e nós vamos ouvir a participação do José Carlos Pacheco, do Marca Tempo, e da Cidinha Araújo, da Cidade Nova. Bom dia, gente querida!
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4: Gostaria de ouvir um de novo com Elias Silva, soldado ferido. Ofereço para minha companheira Alice Duarte, para missionária Ângela da SEAB, para minha grande amiga Freuzinha do Lar e sua família, para vocês todos aí da rádio, para os demais ouvintes da rádio, o Marquinhos ali da oficina de bicicleta, o Niquim e seu sogro ali do Limoeiro, que mora em Raposo, e a família dele, e os demais ouvintes, em nome do Senhor Jesus Cristo.
5: Oi, bom dia. Aline Fernandes, bom dia. Aqui hoje é o aniversário da irmã, nossa querida irmã Rita Cabral, né? Eu gostaria de estar mandando louvor para ela. Para todos os aniversariantes, né? No dia de hoje, todos os ouvintes. Tá bom, Aline? Muito obrigada. Um grande abraço, minha querida.

0: 11:26, bom dia, gente querida. Clássicos da música evangélica e a canção Cristo Vai Hoje Passar. Ouvimos também na sequência Elias Silva, Andando no Fogo. Ótimo dia para você que tá com a gente na 104 FM. Vou falar aqui pela última vez a pergunta de hoje do desafio bíblico para você participar com a gente. Quantos excelentes guerreiros Abias levou para o combate contra Jeroboão? Essa é a pergunta de hoje do nosso desafio bíblico. Se você ainda não respondeu, tem tempo ainda de responder e participar também na 104 FM Novo Som. WhatsApp 99849004, DDD 22 ou área 22. Pode participar também pelo grupo do Desafio Bíblico e pelas redes sociais da FM Novo Som, arroba rádio 104 FM Novo Som, arroba rádio 104 FM Novo Som. 11:27, bom dia, vem aí a segunda e última edição do Sucesso em Dois Tempos, do Plex 104.
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4: 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Amanhã eu volto com as ofertas em destaque em mais uma sacola cheia. Um abraço, minha amiga Aline Fernandes, e até amanhã.
0: Valeu, Giovanni, até amanhã.

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3: Muito bem, bom dia, 11h33 na 104, vem chegando a segunda e última edição do Sucesso em Dois Tempos, Duplex 104.
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Na segunda e última edição do Sucesso em Dois Tempos, do Plex 104, tem Pedro Valença em Dois Tempos pra você. O primeiro sucesso ele canta com Dilson Castro, Meu Milagre Sou Eu, e o segundo sucesso, Minha Casa é Gente. Participando aqui na programação da 104, a Gracinha do centro da cidade, ela respondeu o desafio bíblico de hoje corretamente e ainda explicou aqui com muitos detalhes, né? A resposta de hoje do nosso desafio bíblico. Tá certa a resposta, Gracinha. Um abraço para você, minha querida. A participação também do irmão Geraldino Gonçalves, do loteamento João Bedim, respondeu o desafio de hoje corretamente. Oferece as próximas canções para os ouvintes, para sua família, para todos que estão ligados na 104 FM Novo Som. Também a participação na programação da 104, da Cidinha Araújo, da Cidade Nova, respondeu o desafio de hoje corretamente. Um abraço para você, Cidinha Araújo, da Cidade Nova. Música.

Minha gente querida, nós temos aqui a participação pelo áudio da irmã Cremilda de Jesus Paula, lá de Retiro do Muriaé. Ela já respondeu o desafio de hoje corretamente. Vamos ouvir a participação da irmã Cremilda de Jesus Paula, de Retiro do Muriaé. E eu já vou falar para vocês aqui a resposta de hoje. E na sequência vem o áudio da irmã Cremilda de Jesus Paula, de Retiro do Muriaé. E eu quero lembrar vocês também, não posso me esquecer. Sexta-feira vai acontecer o bazar na Igreja Metodista Wesleyana, no bairro Vinhosa, aqui no bairro Vinhosa. A Cida da Igreja Metodista Wesleyana e os irmãos da Igreja Metodista Wesleyana estão convidando todos vocês para fazerem as suas compras no bazar que vai acontecer na sexta-feira, amanhã, a partir das 14 horas. Vai ter roupas seminovas em excelente estado de conservação por R$ 2,00 e também por R$ 5,00. É o saldão, qualquer peça por apenas R$ 2,00 e R$ 5,00. Então você e sua família estão sendo convidados para fazer as suas compras lá no bazar da Igreja Metodista Wesleyana, no bairro Vinhosa, em frente à pracinha da Vinhosa, ao lado da peixaria, na rua Rui Barbosa, 606, no bairro Vinhosa. Amém? Todo mundo lá fazendo as compras no bazar da Igreja Metodista Wesleyana. A pergunta de hoje do desafio bíblico foi essa: quantos excelentes guerreiros Abias levou para o combate contra Jeroboão? A resposta é 400 mil. Vamos para a palavra? Segundo Crônicas, capítulo 13, do versículo 1 ao 3, a palavra do Senhor diz assim para nós. Preste atenção. No 18º ano do reinado de Jeroboão, Abias tornou-se o rei de Judá. Reinou 3 anos em Jerusalém. O nome de sua mãe era Maaca, filha de Uriel, de Gibeá. E houve guerra entre Abias e Jeroboão. Abias entrou em combate levando uma força de 400 mil excelentes guerreiros. E Jeroboão foi enfrentá-lo com 800 mil igualmente excelentes. Então, essa é a resposta do desafio bíblico. Segundo Crônicas, capítulo 13, do versículo 1 ao 3. Preste atenção que a pergunta foi essa: quantos excelentes guerreiros Abias levou para o combate contra Jeroboão? 400 mil, ok? Essa foi a resposta de hoje do desafio bíblico. Começa em 2 Crônicas, capítulo 13, no versículo 1 e vai até o versículo 3. 400 mil excelentes guerreiros foi o que Abias levou para o combate contra Jeroboão. Vamos ouvir aqui a participação da irmã Cremilda de

0: Jesus, Paula de Retiro do Muriaé. A gente se fala amanhã, se o Senhor assim nos permitir. Até lá, gente querida.
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2: É, oferece um louvor para todos os ouvintes, todos os aniversariantes do dia, para Nilmaia aqui de Retiro, para Ereni Eliotério, para Cidinha Araújo, para vocês da 104, para minha filha Lídia. Com muito amor e carinho para todos. Um abraço, fica na paz.

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3: Meio-dia e 28.

0: Meio-dia e 32.
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3: 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Meio-dia e 40.

0: 12:44.
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4: 12:54.
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6: Um general romano estava para invadir Atenas, capital da Grécia. E o cerco estava preparado, porém ele enviou antes um emissário ao rei, perguntando: como eu serei recebido ao entrar nesta cidade? Serei recebido como amigo ou como inimigo? Então o emissário foi, e quando voltou com a resposta era a seguinte: eu vou pensar. Então o general deu ordem ao seu exército e enviou na frente o emissário dizendo: enquanto você pensa, eu estou entrando como inimigo. O que eu quero te mostrar com essa ilustração é o seguinte: o Senhor Jesus, ele tem poder sobre as vidas das pessoas, sobre este mundo, sobre o céu e sobre a terra. E ele está enviando um emissário para falar com você, que sou eu. Sou um emissário do rei, do grande general, que é Jesus Cristo. E o Senhor manda te perguntar: como eu serei recebido? Se é que eu serei recebido por ti? Serei recebido como amigo ou como inimigo? Ou você vai ficar indiferente e você vai responder: eu vou pensar. Porque enquanto você pensa, eu quero te dizer, como emissário do Senhor, que o grande rei, Jesus Cristo, está voltando. E ele não vai voltar aqui para ser novamente pisado, chutado, espancado, torturado e crucificado. Mas agora ele vem com poder e glória. E ele vem para buscar os seus escolhidos. E se você tomar a decisão de aceitar o Senhor Jesus como teu Salvador e de recebê-lo como teu amigo, porque ele diz: eu já não vos chamo servos e sim amigos. Se você recebê-lo, então ele será teu verdadeiro amigo e ele te guardará e te protegerá. E não adianta você ficar em cima do muro, porque ele diz: quem não é comigo é contra mim. Ou você decide ficar com Jesus e declara isto, ou você, ao invés de tê-lo como advogado, você o terá como juiz. Portanto, decida agora. Aqui é o emissário que está falando. Eis que o rei está voltando. E como você o receberá? Como amigo ou como inimigo? Mas declare agora: vem, Senhor Jesus, eu te recebo não apenas como amigo, mas como meu Senhor e o meu Salvador.

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1: 12:58.
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5: Uma hora e 7 minutos.

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1: Jesus disse que nós faríamos obras maiores que as dele, porque ele ia para o Pai. E todo aquele que continua a obra de Jesus enfrenta as afrontas do inimigo. Eu sei que você tem enfrentado. E às vezes ele quer atingir um filho, uma família, os nossos bens, a nossa casa. Mas eu quero dizer para você que maior é o que está contigo. Aleluia.

0: 1:19.
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0: 37.
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8: 1:43.

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1: 1:52.
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6: Uma e 59.

0: 12:13. 104 FM Novo Som. 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
7: 2:21.

0: 12:34.
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0: 12h55.
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2: Três e três.

0: 10:15. 104 FM Novo Som, apoio cultural.
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7: 3:24.

0: 3:35.
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6: 6:43.

0: 3:51.
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0: 3:55.
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0: Em Brasília, 19 horas.
1: Está no ar a Voz do Brasil. As notícias do governo federal que movimentaram o país no dia de hoje.
2: Olá, boa noite.
0: Boa noite para você que nos acompanha em todo o país.
2: Quinta-feira, 3 de setembro de 2026.
0: Vamos aos destaques do dia.
2: Saúde das mulheres tem novas regras.
0: Sancionada a lei que assegura o direito de realizar avaliação médica completa pelo menos uma vez ao ano no SUS. Márcia Fernandes.
3: O objetivo é reforçar a prevenção e ajudar a identificar doenças e outros problemas de saúde o mais cedo possível.
2: Mais segurança no Pix.
0: Contestação de golpes fica mais fácil para o usuário. Nazi Brum.
4: O sistema vai facilitar a identificação do tipo de golpe e a vítima terá um campo disponível para descrever como ocorreu a situação.
2: Está chegando o fim do prazo para escolher os livros didáticos que vão ser usados a partir do ano que vem.
0: Escolas públicas têm até 8 de setembro para definir as obras. Gabriela Noronha.
5: Os livros didáticos serão utilizados nos próximos 4 anos, por estudantes e professores do 1º ao 5º ano do ensino fundamental.
2: Hoje, na apresentação da Voz do Brasil, eu, Mariana Jungmann e Luciano Seixas.
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2: A saúde das mulheres ganha novas regras no SUS.
0: Uma lei publicada nesta quinta-feira garante o direito a uma avaliação médica completa, pelo menos uma vez por ano, com exames de rotina e ações de prevenção.
3: As mulheres vão ter direito a uma avaliação médica completa pelo SUS, pelo menos uma vez por ano. A medida está prevista em uma lei publicada nesta quinta-feira no Diário Oficial da União. O objetivo é reforçar a prevenção e ajudar a identificar doenças e outros problemas de saúde o mais cedo possível. A avaliação deve incluir exames de rotina e de triagem, definidos de acordo com a idade e as principais doenças que atingem em a população feminina. O atendimento também vai levar em conta fatores como condição de saúde, situação socioeconômica e local de residência. A nova lei prevê ainda campanhas para incentivar os cuidados com a saúde das mulheres. Entre as ações estão orientações sobre alimentação, atividade física, saúde mental e vacinação, além da realização de exames preventivos. As novas regras entram em vigor 180 dias depois da publicação da lei. Márcia Fernandes, para a Voz do Brasil.
2: Foi apresentada hoje a Central de Comando das UTIs Inteligentes do SUS, que monitora em tempo real os pacientes internados em

0: 6 hospitais do Brasil.
1: Sediada na Universidade de São Paulo, a sala contará com monitoramento 24 horas e vai contribuir para o atendimento dos pacientes.
0: Para isso, as UTIs inteligentes vão utilizar a conectividade e a inteligência artificial, como destacou o ministro da Saúde, Alexandre Padilha.
2: A inteligência artificial é uma realidade quando é aplicada a uma estrutura, ou seja, trazer essa incorporação tecnológica para servir os pacientes do SUS. Isso é inovação com acesso. Essa é uma tecnologia que vai ser apropriada também pelos hospitais privados, pela saúde suplementar, vai crescer na densidade tecnológica do país.
1: A expectativa é reduzir as complicações clínicas e o tempo de internação dos pacientes, aumentar a rotatividade dos leitos e o acesso aos serviços do SUS.
0: Início das aulas desperta aquele interesse pelo material novinho que vai acompanhar o aluno durante toda a jornada daquele ano.
1: Escolas públicas de todo o país têm até a próxima terça-feira para decidir quais livros serão usados pelos próximos 4 anos.
3: Escolas públicas de todo o Brasil têm até o dia 8 de setembro para escolher os livros didáticos que serão utilizados nos próximos 4 anos por estudantes e professores do primeiro ao quinto ano do ensino fundamental. O processo de seleção faz parte do Programa Nacional do Livro e do Material Didático, iniciativa executada pelo Fundo Nacional de Desenvolvimento da Educação, o FNDE, em conjunto com o Ministério da Educação. Para auxiliar as equipes na decisão, Fernanda Pacobaíba, presidente do FNDE, explica que o MEC disponibiliza o Guia Digital, ferramenta que reúne informações sobre as obras aprovadas. Segundo Fernanda Pacobaíba, os livros selecionados passam por uma análise criteriosa.
4: Que o FNDE disponibiliza, a partir de uma seleção, junto com o Ministério da Educação, quais foram as obras selecionadas. Então, vamos imaginar, para português, tem 4 possibilidades. E aí é o professor, junto com a rede, que vai dizer, ah, eu quero a obra do autor X, porque ela tem mais a ver com a minha peculiaridade aqui.
3: A escolha dos materiais, segundo a orientação do MEC, deve ser realizada de forma coletiva, incluindo professores, coordenadores e gestores escolares. E essa decisão tem até oficina para preparar toda a equipe na escola pública onde a Juliana Cristina Silva trabalha em Brasília. Ela é coordenadora pedagógica e afirma que é fundamental que os livros atendam à realidade dos estudantes.
5: Professora, quem está na sala de aula mais próximo ao aluno?
3: Roberto Alves, diretor da mesma escola onde a Juliana trabalha, conta que mesmo em um cenário cada vez mais cheio de telas e aparelhos eletrônicos, o livro didático segue como um aliado essencial no processo de ensino e aprendizagem.
5: O livro físico, ele é muito importante ainda, apesar de tanta tecnologia, né? Então as crianças gostam de receber, coloca o nome, coloca o telefone, coloca a série, porque não pode perder o livro, tem que ter cuidado. O livro é um parceiro do dia a dia.
3: Após a análise das obras e a definição dos livros escolhidos, o diretor da escola ainda deve enviar o registro no sistema PNLD Gestão, com acesso pela conta gov.br. Reportagem Gabriela Noronha.
0: E professores podem ter acesso a descontos em compras e serviços. Para isso, devem participar da iniciativa #TôComProf.
1: Mais de 40 empresas físicas e online aderiram à iniciativa de bancos e farmácias a aplicativos de alimentação e cursos de pós-graduação.
0: As empresas podem ser identificadas por meio do selo #TôComProf ou ser verificadas na página do programa no portal do MEC.
1: Para ter acesso aos benefícios, basta apresentar a Carteira Nacional Docente do Brasil.
0: O documento pode ser solicitado por professores da educação básica e superior de escolas públicas e privadas de todo o país, que estejam no exercício da profissão.
1: Confira como obter o documento com Graziela Mendonça.
6: Professores da educação básica e superior já podem solicitar a Carteira Nacional Docente do Brasil. O documento pode ser emitido por profissionais em exercício em instituições públicas ou privadas de todo o país. A solicitação é feita pela internet, no sistema oficial da Carteira Nacional Docente, com acesso pela conta gov.br. O sistema verifica os critérios de elegibilidade e os dados do vínculo com a instituição de ensino. Para solicitar o documento, é necessário ter o CPF regular e cadastro ativo no

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